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1: Audiência total. Você está ouvindo a Adoração Máxima. Vamos para um breve intervalo, mas não sai daí, que já já estamos de volta.
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1: Confere a nossa próxima sequência que já está pronta.
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1: Audiência total. E o programa dessa quarta-feira, ele já vai chegando ao final, vai se encerrando, mas o programa da Adoração Máxima, e eu agradeço pela sua companhia, pela sua participação em mais um dia do nosso programa, de muito louvor, de muita adoração aqui pela sua rádio favorita sempre. Amanhã, quinta-feira, estaremos de volta trazendo muito mais adoração pra você. Obrigado por tudo, fiquem todos na paz e na presença de Deus, e até amanhã, pessoal. Tchau, tchau.
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6: Você sabia que a maioria das pessoas que morrem em elevadores são justamente técnicos em elevadores?
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1: 22 horas e 21 minutos.
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6: Sejam bem-vindos. Olá para você. Sejam muito bem-vindos ao Central do Esporte. Aqui o esporte é do começo ao fim. Notícias do seu time do coração, contratações e muito mais a partir de agora. Vem comigo!
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7: O Santos terá que pagar cerca de 18 milhões a Zé Rafael pela rescisão do contrato do volante, que estava vinculado ao clube até 2032. O acordo encerra antecipadamente o vínculo e representa um impacto financeiro significativo para o Peixe, que terá de arcar com a indenização prevista na negociação. Zé Rafael chegou ao Santos como reforço e tinha contrato de longo prazo, mas a relação entre jogador e clube não seguiu como esperado. Com a rescisão, o Peixe evita manter um compromisso contratual que poderia se estender por mais anos, mas assume uma despesa milionária para encerrar o vínculo.
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8: O Grêmio encerrou a preparação para enfrentar o Botafogo nesta quarta-feira, às 19h30, no Nilton Santos, em jogo atrasado da 21ª rodada do Brasileirão. Felipão comandará a equipe de forma interina, já que Renato Gaúcho, recém-contratado, ainda não foi regularizado a tempo para estrear. O novo treinador acompanhará a partida no estádio e assumirá oficialmente depois do confronto. A principal novidade é o retorno de Pavon, que cumpriu suspensão e deve começar jogando. Já Musu, recuperado de lesão, será preservado. Com Marlon lesionado e Pedro Gabriel suspenso, Caio Paulista será o lateral esquerdo. A provável escalação tem o Everton, Diego Caíto, Wallace, Kahneman e Caio Paulista, Noriega, Vila Sante e Krovinovic, Pavon, Giovanni Cabral e Carlos Vinícius.
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8: O Botafogo definiu Tite como principal alvo para assumir o comando da equipe e se reuniu com o treinador na segunda-feira. A diretoria, incluindo o presidente João Paulo Magalhães Lins e o diretor de futebol Léo Coelho, apresentou o projeto do clube e tentou convencer o técnico a aceitar o desafio. Tite está sem clube desde que deixou o Cruzeiro, em março, e a conversa foi considerada positiva, mas ele ainda não deu uma resposta definitiva. A pressa do Botafogo aumentou por causa da situação no Campeonato Brasileiro. O time ocupa a 14ª posição, com 32 pontos, e a diretoria quer contratar um novo treinador antes da próxima data FIFA, aproveitando o período de 17 dias sem jogos para iniciar o trabalho. O clube reconhece que a negociação com Tite não é simples, mas espera uma sinalização do treinador para avançar e tenta fechar o acordo ainda nesta semana.
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9: O zagueiro Osório, do São Paulo, foi denunciado pelo STJD pela expulsão na derrota por 2-0 para o Palmeiras no último sábado pelo Campeonato Brasileiro. O jogador recebeu inicialmente cartão amarelo após uma entrada em Piquerez, mas depois da revisão do VAR, o árbitro Rafael Klein mudou a decisão e aplicou o vermelho aos 37 minutos do primeiro tempo. Osório foi enquadrado no artigo 254 do Código Brasileiro de Justiça Desportiva, que trata de jogada violenta e prevê punição de 1 a 6 partidas. O julgamento está marcado para esta quarta-feira, às 15 horas, no Rio de Janeiro, e a pena ainda pode ser convertida em advertência caso o tribunal considere a infração de pequena gravidade.
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10: Lionel Messi foi convocado pela Argentina apenas 15 dias depois de anunciar que pretende se despedir da seleção. O craque estará à disposição para a próxima data FIFA, quando a equipe comandada por Lionel Scaloni disputará 3 amistosos, marcando a reta final da trajetória do camisa 10 com a seleção argentina. Dos 3 compromissos, porém, Messi deve entrar em campo somente no último amistoso. A expectativa é que a partida sirva como uma despedida especial do maior ídolo recente da Argentina, que se prepara para encerrar um ciclo histórico após conquistar títulos importantes e deixar uma marca inesquecível com a camisa da seleção.
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11: Rayan, atacante brasileiro do Bournemouth e revelado pelo Vasco, entrou na mira do Liverpool para o futuro. O clube inglês vê o jogador como uma possível opção para ocupar o espaço deixado por Mohamed Salah e já acompanha de perto a evolução do brasileiro, que ganhou destaque na Premier League e também na seleção. A possível negociação pode chegar a valores impressionantes. Rayan tem uma cláusula de rescisão de 150 milhões de euros, cerca de 892 milhões de reais, que passa a valer em 2027. Caso o Liverpool decida exercer a cláusula, o negócio pode se tornar uma das maiores transferências da história do clube inglês.
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12: Fique ligado, voltamos já depois do intervalo.
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15: Alô você! Salve, salve turma! Tô chegando pra gente tricotar gostoso! Hoje é quarta-feira, 16 de setembro. Eu sou o Silva Júnior, mas pode me chamar de seu amigo. Seu amigo bem informado, diga-se de passagem. Eu vou trazer os babados dos famosos com o nosso Fofoqueira. Eita, nós! Ótima meiuca de semana pra você. Quarta-feira é bom demais, né? É Dia Internacional do Sofá. Turma, e agora eu vou trazer a primeira tricotada sobre ela, a apresentadora Carol Lecker, que confirmou sua saída do programa Fofocalizando do SBT. após menos de 7 meses na atração. Em desabafo publicado nas redes sociais, a ex-participante do reality A Fazenda revelou que a decisão ocorreu após a emissora paulista negar um pedido de reajuste em seu salário de 10 mil reais. Meu Deus, mas não faz nem um ano e ela já quer aumento. A influenciadora explicou que morava fora do país há quase 11 anos e que encontra dificuldades financeiras para se manter na capital paulista. Segundo Carol, custos elevados com aluguel e transporte diário até a sede da emissora em Osasco inviabilizaram a sua permanência, levando-a a enfrentar crises de ansiedade.

0: ansiedade e também depressão. Apesar de demonstrar gratidão à equipe ao SBT, a Miss Bumbum 2022 afirmou que a conta não fecha ao fim do mês e ela está praticamente pagando para trabalhar. Ela também declarou que cumprirá os compromissos previstos contratualmente antes de se afastar definitivamente da grade de programação da emissora. É, tem tudo isso que tem que ser colocado na balança, né, gente? Aí eu falei no começo aqui do comentário, mas não faz nem um ano e ela já quer aumento. Bom, tudo bem, não tá dando pras despesas, não foi aquilo que ela pensou, mas também podia ter pensado nisso antes. Vou ganhar tanto por mês, a minha despesa é X. Só que daí tem tudo aquilo, né? De repente ela fez uma conta na cabeça, o dia a dia mostra a realidade de outra conta, aí as contas não fecham. Mas enfim, eu aumento, mas não invento. Daqui a pouco tem mais um babadinho pra você aqui no Fofoqueira Segura.
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0: Vamos lá então, começando mais uma edição do nosso Chega Junto, edição essa de meiuca de semana, hein? Quarta-feira, gente. Como é que tá por aí? Tudo bem? Tudo tranquilo? Ah, que bom então. A partir de agora tem o Chega Junto. Aumenta o som.
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0: É isso aí, que sequência incrível é essa, hein? A gente volta já, não sai da sintonia.
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3: O longa-metragem A Odisseia, dirigido por Christopher Nolan, ultrapassou a marca de 1,67 bilhão de dólares nas bilheterias, ultrapassando Jurassic World de 2015, tornando-se o filme de maior bilheteria da história da Universal Pictures. E A Odisseia também é o longa, dirigido por Christopher Nolan, que mais faturou nos cinemas, ultrapassando Batman, O Cavaleiro das Trevas Ressurge. O longa está em cartaz nos cinemas brasileiros.
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8: Olá, chegando para você o nosso Esporte Agora de hoje com a minha apresentação, locutora Patrícia. E o Atlético Mineiro deslanchou no segundo tempo e venceu o Fluminense por 3-1 na Arena MRV pela 27ª rodada do Campeonato Brasileiro. A vitória atleticana foi definida com 2 gols em 2 minutos. O Galo abriu o placar com um belo chute de Renier aos 15 minutos do segundo tempo e aproveitou um grande vacilo da defesa tricolor na saída de campo, logo em seguida, para ampliar com Tomás Coelho aos 17. Vitão marcou o terceiro dos mandantes e Rodrigo Castilho diminuiu para os visitantes.
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9: 22 horas e 52 minutos.
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0: Voltamos com Chega Junto, chega pra cá, chega junto, é aqui ó.
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0: Adorei, adorei. Quem gostou pode fazer muito barulho aí. 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

0: Isso é Chega Junto, minha gente. É só sucesso pra você. Não toque no seu rádio. A gente volta já depois do intervalo.
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0: Isso é Chega Junto, minha gente. Uma sequência top tá chegando pra você ouvir com
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0: Sorriso Maroto!
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0: Esse é o churrasquinho do Menos é
1: de
0: Mais.
1: Senhor!
0: Mais ou menos assim, quem gostou faz barulho, vai.
1: Que isso, cara?
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0: Valeu, turma! Essa aí é a última para encerrar com chave de ouro a nossa quarta-feira meiuca de semana. A gente volta amanhã na quinta com mais Chega Junto!
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3: E o Inter sofreu, mas conseguiu superar a Chapecoense por 2-1 na Arena Condá e embolou de vez a briga contra o rebaixamento do Campeonato Brasileiro. A vitória foi a primeira do Colorado depois de 8 tropeços consecutivos na temporada e de 10 só pelo torneio nacional. Bruno Henrique e Carbonero marcaram para os visitantes que ainda permanecem dentro do Z4. Enquanto isso, Garcês balançou as redes para os catarinenses. O resultado deixou o Inter com 28 pontos na 18ª posição. A equipe de Paulo Pezzolano supera apenas o Remo e a própria Chape.
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5: Agora as previsões para Áries, Touro e Gêmeos. Signo de Áries.
2: Nascidos entre 21 de março a 20 de abril.
6: Áries, a quarta-feira chega com uma situação que pode testar sua capacidade de improvisar. O plano A pode não funcionar, mas o plano B tem potencial para ser até melhor. No amor, uma provocação do crush pode render uma conversa divertida. Só não transforme brincadeira em competição.
5: Signo de Touro.
2: Nascidos entre 21 de abril a 21 de maio.
6: Touro. Hoje você pode perceber que estava insistindo em uma coisa simplesmente porque já tinha começado. Mudar de estratégia não é desistir, é ser inteligente. No amor, uma demonstração espontânea de carinho pode pegar você de surpresa. No dinheiro, pense bem antes de transformar vontade em compra.
5: Signo de Gêmeos.
2: Nascidos entre 22 de maio a 21 de junho.
6: Gêmeos. Uma conversa rápida pode virar o assunto mais interessante do seu dia. Você estará com a cabeça cheia de ideias. Então aproveite para compartilhar aquela que normalmente guarda para você. No amor, o crush pode aparecer justamente quando você menos estiver esperando. E sim, você vai fingir que não ficou nervoso.
5: Já voltamos com as previsões para Câncer, Leão e Virgem.

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2: 23 horas e 27 minutos.
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5: Olá, tudo bem com você? Começa agora o Nitro Music aqui pela sua melhor rádio comigo, Bia Ipsen. A partir de agora, só o melhor do flashback para você relembrar aí músicas dos anos 70, 80, 90, 2000, trazendo todos os estilos para você.
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4: Oi, oi, oi, oi, oi, oi, oi! Já estamos de volta com mais um bloco do Fofoqueira nesta quarta-feira, meiuca de semana. Bora com mais um babadinho, mais uma tricotada legal? A cantora italiana Laura Pausini. Rapaz, faz tempo que eu não ouço falar de tal. Será a atração principal de um cruzeiro temático no litoral brasileiro em janeiro do ano que vem. A viagem acontecerá entre os dias 5 e 8 de janeiro, a bordo do navio MSC Divina, com embarque e desembarque no Porto de Santos, em São Paulo, e parada também em Búzios e Angra dos Reis, no Rio de Janeiro. O evento promete uma imersão na carreira da artista, combinando, né, claro, apresentações musicais exclusivas e experiências de convivência entre os fãs, realizada pela empresa Promoção, como é chamada, né, ou Promoação, como é chamada por outros tantos. A iniciativa marca a primeira vez em mais de 20 anos que a produtora escala o nome da música internacional para liderar um navio temático no Brasil. Dona de hits como La Solitudine e também Incancelabile, a vencedora do Grammy, consolida esse projeto com a sua proximidade histórica com o público brasileiro, marcada por lançamentos em português e mais de 30 anos de trajetória. Ela foi tema de novela da Globo e tudo mais. Olha, eu gosto da Laura, embora fazia muito, mas muito tempo que eu não ouvia falar dela. Gente, daqui a pouco eu volto com mais um babado aqui no nosso Fofoqueira. Segura a ótima quarta.
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8: Fala, gente! Tudo bem? Nós estamos chegando aqui na nossa rádio maravilhosa. Delícia! De quarta-feira, meio de semana, chuchu, coisa boa. Hoje é dia 16 de setembro de 2026. Tudo bem com você? Tudo certo por aí? Tudo jóia, graças a Deus? Espero que sim. Vamos lá, porque tem notícias do mundo dos famosos, né, gente? E a primeira de hoje é uma atualização do caso do piloto Lito Souza, gente. Notícia importante sobre o caso dele, né? O influenciador que enfrenta aquela doença rara, né, chamada de Creutzfeldt-Jakob, recebeu uma medicação experimental em uma tentativa de tratamento. Segundo a esposa dele, a Mila, Lito está internado na UTI do Hospital Einstein, em São Paulo, desde o dia 8 de setembro, e permanece estável. A substância utilizada é a ALN-6457, um medicamento ainda em fase de investigação. A aplicação não provocou intercorrências até então, mas ainda não é possível saber se o tratamento vai funcionar. A expectativa dos médicos é que os primeiros exames capazes de avaliar os efeitos da medicação sejam realizados daqui a aproximadamente 6 semanas. Mila contou que a doença é muito agressiva e pode avançar rapidamente. Por isso, a família recorreu e correu contra o tempo para conseguir levantar o medicamento, levar, né, até o hospital. A substância chegou ao aeroporto de Guarulhos e, depois da liberação necessária, foi transportada de helicóptero até o Einstein. Segundo Mila, havia uma janela de apenas 3 horas para que a medicação fosse administrada. O tratamento foi autorizado em caráter compassivo, justamente por Lito não ter outras alternativas terapêuticas disponíveis. Agora, a família aguarda os resultados e pede muita oração e torcida. A Mila resumiu o sentimento, dizendo que espera que toda essa turbulência seja severa, mas que eles consigam pousar bem, né? E fica a torcida para que essa tentativa traga uma nova esperança para o Lito, né, gente? Para todos que acompanham essa história. E ó, o nosso Fofocando vai voltar daqui a pouco para trazer a segunda de hoje, falando sobre o Cristiano Ronaldo. Gente do céu, olha essa, o Ronaldo pode estar prestes a dar um passo gigantesco no futebol. O craque português estaria perto de se tornar sócio do Al Nassr, o clube da Arábia Saudita, onde ele atua jogando atualmente. Rapaz, que coisa, tá comprando o clube, como assim? Eu vou contar os detalhes pra vocês, então continue aqui com a gente volta daqui a pouco, a qualquer momento, aqui na nossa rádio. Continue com a gente.
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4: Meia-noite e 10 minutos.
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1: Agora o BYY, vou indo nessa. Obrigada pela companhia, obrigada pela sua audiência. E a gente se encontra por aqui, tá bom? Um beijo pra você, fica com Deus, um grande abraço. Tchau, tchau.
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3: Fala, meus amores, minhas amoras, tudo bem, chuchu? A gente tá de volta aqui na nossa rádio, delícia de quarta-feira, né? Meio de semana, Fofocando tá na área. Vamos lá falar do Cristiano Ronaldo, porque, gente, ele tá prestes a dar um passo gigantesco no futebol. Segundo informações, o craque português estaria perto de se tornar sócio do clube onde ele atua, na Arábia Saudita, o Al Nassr. Segundo informações da imprensa internacional, existe um consórcio interessado em comprar 75% do clube que pertencem ao Fundo de Investimento Público da Arábia Saudita, o PIF. E se a negociação avançar, Cristiano não viria sozinho, viu? O consórcio teria 5 empresários e cada um precisaria desembolsar cerca de 92 milhões de euros. Convertendo para o real, gente, estamos falando de aproximadamente 512 milhões de reais para cada integrante. Olha, o Cristiano já tem experiência como investidor no futebol, ele possui 25% do clube espanhol Almeria, agora poderia aumentar ainda mais a sua participação no mundo dos negócios, né? E tem um detalhe curioso, o Cristiano ainda é jogador do próprio Al Nassr. E renovou o contrato recentemente, ou seja, imagina entrar em campo sabendo que além de camisa 7, você também pode estar do outro lado da mesa como proprietário. Uma reunião entre os envolvidos na negociação é esperada aí para acontecer o mais rápido possível, né? Se já não aconteceu. E se tudo der certo, o Cristiano pode entrar para uma lista ainda mais exclusiva, a dos jogadores que também viraram donos de clube. Hã? É mole não? Você investiria esse dinheiro todo em um clube assim? Rapaz! E ó, o nosso Fofocando volta daqui a pouquinho para contar para vocês sobre o presente que a Giovanna Ebank ganhou do Bruno Gagliasso e que tá dando o que falar na rede social, gente. Ela fez 40 anos e recebeu um presentaço. O que você acha que é? Daqui a pouco eu conto, nem imagina, né? Daqui a pouco eu conto, continue com a gente aqui na nossa rádio maravilhosa e a gente volta daqui a pouco.
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2: Numa entrevista recente, a atriz Courtney Cox disse que estaria disposta a dirigir Pânico 8. Segundo a atriz, ninguém conhece mais a franquia do que eu. Lembrando que ela é a única integrante do primeiro filme que atuou nos 7. Eu acho que deveria, honestamente. Mas Cox reconheceu que não é a única pessoa com amplo conhecimento sobre Pânico. Tem o criador, os roteiristas, Wes Craven e todo mundo que já esteve envolvido. Mas acho que dirigir seria ótimo e divertido.
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Na Santa Paz, o nosso Nostalgia tá entrando no ar nesta quarta-feira aqui na sua rádio preferida. Meio de semana, vamos recordar aquela canção bacana, aquele flashback bem legal dos anos 90 no nosso Nostalgia, aqui na sua rádio preferida. Eu sou Ricardo Oliveira e tô com você nessa, hein? Então vem comigo e aumenta o volume.

0: Obrigado.
1: Assim vamos fechando o nosso Nostalgia nesta quarta-feira. Demais esse programa, muito bom, né? Obrigado pela audiência aí, obrigado pelo carinho. Fechando o programa de hoje e a qualquer momento a gente se fala aqui na sua rádio preferida. Um beijo, tchau.
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0: Pois vocês conhecem a graça de nosso Senhor Jesus Cristo, que sendo rico, se fez pobre por amor de vocês, para que por meio de sua pobreza vocês se tornassem ricos. 2 Coríntios 8:9. Olá, ouvinte, somos ricos em Jesus Cristo. Podemos até não ter muita coisa nesta vida aqui na Terra, nesse tempo que aqui estamos vivendo, mas uma coisa é certa: no céu teremos toda a riqueza do Pai. Aliás, o céu, estamos refletindo sobre isso. No céu não terá pecado, amado ouvinte. Imagine uma vida sem a morte, sem a dor, a despedida, a tristeza. Isso é incrível. O que é que nos impede de estarmos bem relacionados com Deus? É o pecado. E já que o céu nos promete um relacionamento certo com Deus, o que é ausente no céu? O pecado. O céu será livre de pecado. Tanto a morte como o pecado serão coisas do passado. Dá para imaginar um mundo sem pecado? Você já fez algo recentemente por causa de pecado? Pelo menos você já reclamou, você se preocupou, você resmungou, guardou quando devia compartilhar, tentou adivinhar e esconder, mas você não fará isso no céu. O pecado já deu vida a milhares de corações quebrados e quebrou milhões de promessas. Seu vício pode ser ligado diretamente ao seu pecado. Sua desconfiança foi causada por pecado, preconceito, roubo, adultério, tudo por causa do pecado. Mas no céu tudo isso acabará. Então, você consegue imaginar um mundo sem pecado? Se puder, você consegue imaginar o céu. Uma terra com todas as suas belezas, as suas maravilhas, esse planeta magnífico sem a morte. Esse lugar maravilhoso aqui que vivemos, sem o roubo, sem o ferimento, sem as doenças, sem a fome, a miséria, sem o mal, é quase isso. Mas é ainda muito melhor, porque será o paraíso verdadeiro, o céu, junto com Deus e Jesus Cristo Salvador. Diante desta perspectiva, certamente, por maior que sejam os nossos problemas, eles se tornam insignificantes. Pense nisso.
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2: Uma palavra com o Pai.
0: Deus querido, Pai Todo-Poderoso, Jesus Cristo, nosso Salvador, por Ele, oramos agora, agradecendo pelo perdão dos nossos pecados. Sim, Pai, perdoa-nos, Senhor. O pecado nos separa de Ti, mas Jesus Cristo nos une. Neste momento apenas declaramos-nos como pecadores, pedimos também Sua compreensão, Pai, Sua graça através do Espírito Santo, Sua companhia ao longo de nossos dias, nos protegendo, nos livrando do mal, das tentações, nos dando o livramento, Pai. Em nome de Jesus. Amém.
2: Que privilégio ter a mesma mão que fez o universo e espalhou as estrelas, escrevendo seu nome no livro da vida. Louve a Deus por isso e declare agora Cristo como seu Senhor e Salvador, buscando a partir daqui o perdão e uma vida correta. Deus alegra-se por todo aquele que assim desejar de todo o coração.

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1: Fala, meus amores, minhas amoras, tudo bem, chuchuzinho? A gente tá de volta aqui na nossa programação deliciosa de quarta-feira, meio de semana, hoje dia 16 de setembro. Vamos lá pra última de hoje do nosso Fofocando, que é sobre o aniversário da Giovanna Ebank, a esposa do Bruno Galhaço. Gente, esquece joia, bolsa, viagem, jantar romântico. O Bruno Galhaço decidiu inovar completamente no aniversário de 40 anos da esposa. O presente escolhido pelo ator foi nada mais, nada menos que uma alpaca. Sabe o que é isso, não? É uma cabra. Isso. É, o animal virou o novo integrante da comemoração e deixou a Giovanna completamente encantada. A apresentadora registrou o momento nas redes sociais e mostrou a reação ao descobrir a surpresa preparada pelo marido, gente. E pelo jeito, a alpaca conquistou a Giovanna rapidinho, viu? A escolha tem tudo a ver com o estilo de vida da família, que mantém uma relação próxima com a natureza e com os animais. Então o Bruno pensou, em vez de uma joia, que tá um bichinho, né? E olha, esse é o tipo de presente que não dá pra guardar na gaveta depois da festa, né, gente? A Giovanna e o Bruno estão juntos desde 2010 e são pais de Titi, Bless e Zion. Agora, pelo visto, a família ganhou mais um integrante, né? Aí chegou com quatro patas, muito pelo e bastante personalidade. Só falta descobrir uma coisa. Será que a alpaca ganhou nome ou ainda está esperando a família decidir, hein? O que vocês acham? Que coisa, né? Tá bom, tá aí, né? Se ela gosta, né? Muito bem. E o nosso Fofocando, gente, fica por aqui. E ó, a gente volta, tá? Amanhã, no mesmo horário, aqui na nossa rádio. Forte abraço pra você. Um beijo, se cuida. Juízo, hein, chuchu? Até amanhã. Tchau. Fui!
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0: Quarta-feira, 16 de setembro de 2026. E aí, minha família, como estamos de quarta-feira, hein? Vamos pra cima dela, vamos ser felizes. Tá começando a partir de agora a nossa edição do nosso pendrive de sucesso. Já cola comigo por aí, hein? Já cola comigo e decola! É assim que é nosso ritmo da nossa quarta-feira, meio de semana. Estamos na metade da semana, meu garoto. Ah, é, estamos na metade da semana, hein? Que é isso, hein? Bora pra cima dela e bora ser feliz por aqui nas ondas sonoras do rádio. Olha aqui, tô te esperando aqui, hein? Tô te esperando aqui no nosso Zap Zap, hein?
1: Acho que estamos indo muito bem.
0: Ah, só tá começando, meu filhão. Muita calma nessa hora, hein? Muita calma nessa hora, não é isso?
2: Tá bom.
0: Bora pra cima, ó, já tô te aguardando por aqui no Zap Zap, bora zapear comigo por aqui, tá bom? Bora zapear, bora zapear comigo aqui na nossa programação da nossa rádio maravilhosa. Um forte abraço do amigo Marcos Santos. Bora pra cima da nossa quarta-feira, meio de semana, só tá começando. Tô chegando. Aumente o volume do seu rádio que o Marcos Santos está no ar.
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Ei, você tá aqui, ó, na melhor e no pendrive de sucesso, o melhor programa da sua quarta-feira. É, abrimos muito bem aí, hein? Rapaz, que sucesso, hein? Gente que se liga na gente, bora decolar aqui nas ondas sonoras da nossa rádio maravilhosa. Muito obrigado a você que nos ouve em casa, no trabalho, aonde? No carro. Ah, que bacana, hein? Dando aquela carona, aquele suporte aqui pra nós. Muito obrigado pelo seu carinho, obrigado pela sua audiência e obrigado pela sua carona aí, levando a nossa rádio ao seu lado. Vem falar comigo, Marcos Santos, aqui no programa Pendrive de Sucesso. Vamos nessa, chegando mais uma bateria musical desta quarta. Bora, aumente o volume! Yeah.

0: gente, vou fazer o seguinte, vou pro intervalo. Já tem mais pra você aqui no Paydrive, hein? Segura aí, eu volto já já.
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2: 1:49.
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0: E aí? Te bem com a vida? Vamos pra cima da nossa quarta-feira, meio de semana. Ó, a música não para. É só vir. É só dar o play.

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Bora, bora, bora no Pique do Rádio. Aqui nossa programação, esse é o nosso pendrive de sucesso. Por aqui, Marcos Santos na voz. Estamos por aqui com você. A gente vai musicando o seu dia, a gente vai alegrando também o seu dia. Você, voz, estamos por aqui com você. A gente vai musicando o seu dia, a gente vai alegrando também.

0: trilha sonora do seu dia, fechando muito bem aqui a edição dessa quarta-feira gostosa do nosso Open Drive de sucesso. Amanhã tô de volta. Ei, fica assim não, tá? Amanhã tô de volta, se Deus quiser, para alegrar ainda mais o seu dia. Tchau, pessoal, fui, até.
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3: Agora, as previsões para Libra, Escorpião e Sagitário. Signo de Libra.
1: Nascidos entre 23 de setembro a 23 de outubro.
4: Libra, a quarta-feira pode colocar você diante de uma escolha, que envolve duas pessoas ou dois caminhos. Não escolha apenas para evitar conflito. Escolha aquilo que realmente combina com você. No amor, uma conversa sincera pode tirar um peso das costas. E não precisa ensaiar cada palavra antes.
3: Signo de Escorpião.
1: Nascidos entre 24 de outubro a 22 de novembro.
4: Escorpião, hoje você pode descobrir que uma pessoa estava torcendo por você em silêncio. Essa surpresa pode mudar a maneira como enxerga uma relação. No amor, baixar a guarda um pouquinho pode criar uma conexão muito mais verdadeira. Só não precisa contar todos os seus segredos de uma vez.
3: Signo de Sagitário.
1: Nascidos entre 23 de novembro a 22 de dezembro.
4: Sagitário, uma quarta-feira com cara de vamos ver onde isso vai dar. Um convite ou ideia de última hora pode deixar o dia muito mais interessante. No amor, seu jeito brincalhão estará irresistível. Mas perceba se o crush está acompanhando a brincadeira. Nem todo mundo tem seu manual de instruções.
3: Já voltamos com as previsões para Capricórnio, Aquário e Peixes.
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7: Quarta-feira, e aí minha gente boa, tudo certinho, tudo 100%? Aqui é o pagodaço que já tá chegando, hein? E aqui a alegria não tem fim, né? Só alegria, o ritmo contagiante do samba e do pagode abre passagem, né? Pede passagem aí, você vai curtindo a nossa programação em casa, no trabalho, ou você que tá no aplicativo ouvindo nós aí, vamos curtir juntos o nosso pagodaço. Deixa rolar, porque aqui é só música boa na melhor programação. Então aumenta o volume e bora sambar com o pagodaço de hoje.

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1: Esse é o nosso pagodaço pra finalizar mais uma sequência aqui. Essa música aí é show, hein? Daqui a pouquinho tem mais sucessos. As melhores você confere com a gente no pagodaço pra você fazer aquela swingueira com a gente aqui. Eita, nós!
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1: Legal, turma! Estamos de volta, reta final, último bloco desta quarta-feira aqui do nosso Fofoqueira. Bora de babado! O canal de esportes Cazé TV passou por uma reestruturação societária que transferiu o seu controle administrativo direto para a empresa Live Mode. Com a mudança, o streamer Casimiro Miguel deixa a gestão operacional da plataforma criada por ele mesmo em novembro de 2022, durante a cobertura da Copa do Mundo do Catar. Apesar da alteração contratual, o apresentador de 32 anos, a princípio, continua como sócio do negócio e mantém o papel de embaixador e principal rosto da marca. A gestão do canal agora fica concentrada na Live Mode, empresa especializada na negociação e distribuição de direitos esportivos digitais. A reestruturação ocorre no momento em que a Cazé TV completa quase 4 anos no ar de operação. O projeto, que nasceu focado na figura do influenciador, consolidou-se como uma das principais empresas de mídia esportiva da internet brasileira. Rapaz, se o Cazé sair, e o que eu acho que uma hora ou outra vai acontecer, sair de fato de uma vez por todas, por mais que a marca tá muito aliada à imagem dele, se ele ir para outro lugar ou criar uma nova marca como Casimiro TV, sei lá o quê, a tendência é ter muito sucesso também, porque o cara é diferente, é iluminado. Eu aumento, mas não invento. O nosso Fofoqueira desta quarta fica por aqui. Amanhã, quinta, tem mais e eu conto com a sua audiência. Grande abraço, ótima quarta, aproveita bem, cuide-se bem, até lá.
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4: Sente só que beleza, é o Pagodaço, as melhores músicas do samba e pagode na melhor programação, hein? De volta aqui no seu rádio.
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1: Eita, essa é boa demais, né? Fala a verdade. É o Pagodaço, com o melhor do samba e pagode pra você, que volta já já. Daqui a pouquinho, depois do intervalo. Não sai daí.
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0: E a gente encerra por aqui o programa de hoje também, viu? Olha, muito obrigado a você que esteve comigo, obrigado a você que acompanhou a programação líder de audiência do Pagodaço. Amanhã, eu, Kleber Salles, estou de volta com mais músicas do samba e do pagode, né? O melhor sempre, o fino, né, do pagode rola aqui no Pagodaço sempre pra você. Forte abraço e até amanhã!
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3: 3 horas e 10 minutos.
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4: Agora, as previsões para Libra, Escorpião e Sagitário. Signo de Libra.
1: Nascidos entre 23 de setembro a 23 de outubro.
5: Libra, o dia pode trazer uma situação em que você precisará escolher entre ficar na zona de conforto ou experimentar algo novo. Uma mudança de planos pode acabar rendendo uma boa história. No amor, alguém pode despertar seu interesse de maneira inesperada. Dê uma chance à surpresa.
4: Signo de Escorpião.
1: Nascidos entre 24 de outubro a 22 de novembro.
5: Escorpião, quinta-feira com energia de descoberta. Algo que estava passando despercebido pode finalmente chamar sua atenção. Use essa informação com inteligência, sem sair tirando conclusões. No amor, o crush pode querer saber mais sobre você. Conte um pouco, mas preserve aquele seu famoso mistério.
4: Signo de Sagitário.
1: Nascidos entre 23 de novembro a 22 de dezembro.
5: Sagitário, hoje uma tarefa aparentemente sem graça pode terminar trazendo uma oportunidade que você não esperava. Faça sua parte antes de procurar diversão, combinado? No amor, uma pessoa pode entrar na sua brincadeira e deixar o dia muito mais interessante. Só não confunda empolgação com certeza.
4: Já já voltamos com as previsões para Capricórnio, Aquário e Peixes.
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0: Quem gostou faz barulho.
1: Tem que respeitar.
2: Aí já rodada.
1: Haja coração pra caber nove.
2: Meu irmãozão, tamo obrigado, junto. Deus abençoe.
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1: Felipe e Rodrigo, sejam bem-vindos.
2: Que sentimento, rapaz.
1: A honra é nossa.
2: Que moda também.

0: Beijo, filho. Pai te ama, viu?
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0: Segundo a imprensa norte-americana, um dos filhos de Brad Pitt e Angelina Jolie oficializou na justiça a remoção do sobrenome do pai. Maddox não usa mais o sobrenome Pitt. Lembrando que as irmãs Zahara e Vivian também entraram com um pedido para a remoção legal do sobrenome do pai.
1: Rapidinha! 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

0: O Dia Internacional dos Direitos Humanos é celebrado no dia 10 de dezembro. Nessa data, em 1948, a Assembleia Geral da ONU proclamou a Declaração Universal dos Direitos Humanos. Primeiro documento com o objetivo de proteger os direitos humanos e que vem inspirando as constituições democráticas. A Declaração Universal dos Direitos Humanos é composta por 30 artigos que fazem a defesa de uma vida digna para todos e todas, independentemente de nacionalidade, sexo, cor ou orientação sexual, crença religiosa ou convicção política. No Dia Internacional dos Direitos Humanos, devemos celebrar os avanços conquistados e refletir sobre ações concretas dos governos no sentido de garantir os direitos de todos.
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2: Muito bem, chegamos com mais uma edição do Super 10. Aqui na sua rádio preferida você vai ouvir e curtir. Chega mais! As 10 mais tocadas do Brasil estão chegando. Vem comigo!
1: Décima posição.

0: mais canção.
1: Sétima posição.
2: Diretamente de Belo Horizonte, Luan City 2.0. Pãozinho no céu, vai.

0: faz barulho, vai!
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1: 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Posição 15.

0: galera do Recife! Priscila Senna, maravilhosa.
1: Posição 10.
2: Ah, Boteco! Você é de Garnaldo São Paulo, bebê!

0: Quem gostou faz barulho aí, churrasco com fã.
1: Fernando e Sorocaba, muito obrigado.
2: Posição 8.
1: Eu acho que você tem que mandar aquela mensagem. Mas manda o que tá no seu coração.
3: Porque se fosse eu falaria mais ou menos assim.
4: Ei, boa noite. Antes de te bloquear, eu só vim te dizer que a partir de hoje pode tocar o terror, fazer o que quiser fazer. A boca é sua, curte suas farras. Sinto mais nada.
1: Não, apaga.

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0: Um grito de vitória está consumado. E o grito vem de Jesus. Você tem noção do que representa eternidade, algo eterno? Em 1 João 3:2 está escrito: Amados, agora somos filhos de Deus, e ainda não é manifesto o que havemos de ser, mas sabemos que, quando Ele se manifestar, seremos semelhantes a Ele, porque assim como é, o veremos. O governo no reino de Deus é único. Ele não é uma democracia onde o povo governa, mas uma cristocracia, onde Cristo é a suprema autoridade. Num governo de homens não redimidos, a democracia é o único sistema honesto e justo. Mas nenhum tipo de democracia é melhor do que as pessoas que o compõem. Quando os homens são motivados pelo egoísmo, o governo será injusto. Quando os homens são desonestos, o governo será o mesmo. Quando todo mundo quer o governo de sua própria maneira, alguém se machucará. Mas no reino de Deus, Cristo é o rei. Ele é compassivo, honesto, misericordioso e justo. Quando ele é soberano nos corações dos homens, a angústia torna-se paz, o ódio torna-se amor e o engano transforma-se em compreensão. Não é só isso. O reino de Deus é também eterno. A história do homem tem sido uma contínua série de meio sucesso e falhas totais. A prosperidade existe por um tempo, seguida por guerra e depressão. 26 civilizações existiam e não existem mais, e o homem ainda luta sempre com os mesmos problemas. Mas o reino de Deus subsistirá eternamente. A flutuação do tempo e o balançar do pêndulo da guerra para a paz, da fome para a abundância e do caos para a ordem terão um fim para sempre. A Bíblia diz: E o seu reino não terá fim. Lucas 1:33. Momento Fé no Criador.
1: Os céus declaram a glória de Deus e o firmamento anuncia a obra das suas mãos.
0: Nosso Deus e Pai, somos cidadãos dispostos do teu reino. Seremos leais e fiéis a ti como Rei soberano e governador do reino, Pai. Ajuda-nos a viver nesse domínio terreno como um filho do rei e um cidadão de um reino maior. Pai, permite que trabalhemos juntos contigo até o dia em que os reinos deste mundo, Pai, se tornem reinos de nosso Senhor. No vitorioso nome dele, oramos. Amém.
1: Que privilégio ter a mesma mão que fez o universo e espalhou as estrelas, escrevendo seu nome no livro da vida. Louve a Deus por isso e declare agora Cristo como seu Senhor e Salvador, buscando a partir daqui o perdão e uma vida correta. Deus alegra-se por todo aquele que assim desejar de todo o coração.

0: 4 horas e 49 minutos.
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0: Simone Mendes.
1: Esqueça tudo, pagode de qualidade.
0: Que coisa linda, hein?
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2: Super 10 pra você, que bom estar contigo. Vamos que vamos, esse é o Super 10.
1: Sexta posição.

0: Thaís Macedo.
1: Mumuzinha.
0: Senhoras e senhores, Thaís Macedo.
2: Quarta posição.

0: barulho. Aqui toca, papai, aqui toca. Obrigado, Tarcísio.
1: Valeu, gente. Essas foram as últimas de hoje do Super 10. Fica triste não. A gente volta na próxima edição com muito mais pra você. Beijos.
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5: Oi, gente! Tudo bem? A gente tá chegando aqui na nossa rádio maravilhosa, delícia de quinta-feira, véspera de final de semana, né, Chuchu? Passamos da metade do mês de setembro. Hoje, dia 17 de setembro de 2026. Vamos lá, porque é véspera de final de semana, quinta-feira, sua linda, e tem previsões astrais. É hora de saber o que os astros revelam pro nosso signo. Bora! Alô, você de Áries! Sua comunicação mais diplomática tem tudo para virar sua melhor ferramenta no serviço, hein? É, com mais flexibilidade e simpatia, pode conseguir uma boa relação com todos, alianças importantes e até maior cooperação também. Planejar algo especial a dois promete dar certo hoje, viu, Chuchu? O número da sorte é o 7, a cor é o azul. Sua praticidade ganha dose de perfeccionismo e flexibilidade e hoje tende a cumprir as tarefas direitinho, melhorar processos e deixar a rotina impecável. Nos assuntos do coracebo, bom, tem um love? Pode construir uma relação de confiança, viu? O número da sorte hoje é o 52, a cor é o amarelo. Geminiano, geminiana, tudo indica que o networking vai funcionar e abrir portas importantes para você hoje. É, você vai estar muito comunicativa, comunicativo, aberto, aberta às novidades e aí vai atrair coisas boas. A dois, sair da rotina tende a esquentar o romance. O número da sorte é o 3, a cor é o goiaba. Câncer. E você de câncer, tudo bem? Ó, para compensar hoje, o dia tá pedindo um pouquinho de atenção com conversinhas fora de hora, mas para compensar, você pode esbanjar boas ideias e pique para acabar logo com o expediente. Boas chances de chamar a atenção de quem decide e receber aí o seu reconhecimento merecido. Tem um love? Também tende a despegar e curtir. É isso? Curtir mais. O número da sorte hoje para vocês é o 54, a cor cinza. E assim, ponto final, né, gente? Terminamos o primeiro bloco. Eu vou voltar daqui a pouco. A gente tá por aqui, daqui a pouquinho, e aí falaremos pra vocês de Leão, Virgem, Libra e Escorpião. Continue curtindo e até daqui a pouco.
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7: Agora, as previsões para Capricórnio, Aquário e Peixes. Signo de Capricórnio.
2: Nascidos entre 22 de dezembro a 20 de janeiro.
1: Capricórnio, quinta-feira pode colocar uma boa notícia no meio de uma rotina aparentemente comum. Valorize pequenas conquistas, porque elas estão construindo algo maior. No amor, você pode surpreender o crush ao mostrar um lado mais descontraído. Às vezes, baixar a guarda também faz bem.
7: Signo de Aquários.
8: Nascidos entre 21 de janeiro a 20 de fevereiro.
1: Aquário, uma conversa com alguém pode despertar uma ideia completamente diferente para um projeto ou plano pessoal. Anote tudo, porque sua melhor ideia pode surgir justamente no meio da distração. No amor, uma aproximação inesperada pode tirar você do automático. Não precisa decidir nada hoje, apenas conheça melhor a pessoa.
7: Signo de Peixes.
8: Nascidos entre 21 de fevereiro a 20 de março.
1: Peixes. O dia pede atenção para não confundir saudade com vontade de voltar atrás. Uma lembrança pode mexer com você, mas isso não significa que precise repetir uma história. No amor, o presente pode trazer uma surpresa muito mais interessante. Siga aquilo que traz tranquilidade, não aquilo que apenas provoca ansiedade.
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5: Oi, gente, tudo bem? A gente tá de volta. Delícia de programação nesta maravilha de quinta-feira, final de semana, né, bebê? Tá batendo na porta. Vamos terminar previsões astrais? Alô, você de Sagitário? Sagitário! Com otimismo e confiança e responsabilidade e limites, apostar nas suas ideias promete ser uma jogada certeira no dia de hoje. Ó, um crush pode pintar e você não deve perder tempo em fazer o flerte virar algo a mais. Já o romance promete aventuras divertidas mais maduras. O número de hoje é o 32, a cor é violeta. Capricórnio. Com sua lábia e diplomacia ativadas, dia favorável para apresentar ideias e soluções para as dificuldades no serviço, viu, Caprica? Bom também para fazer contatos, reuniões, entrevistas. Pode ter ótimas ideias e conexões na parte da tarde. Tá amarrado aí? Já tem um namoro, uma namorada, um namorado, um casado, casada? A ligação promete ficar mais profunda no dia de hoje, tá bom? Número da sorte pra vocês é o 53, a cor é o azul marinho. Aquário. E você de aquário, desafios não estão descartados hoje, mas as suas ideias podem ganhar força se unir criatividade com planejamento. Ó, no romance, sinal de momentos mais leves, tá? O número da sorte é o 29, a cor é o rosa. Peixes. E você de peixes? Hoje, a lua no ponto alto do mapa e bem aspectada à tarde promete favorecer negociações, abrir seus caminhos e trazer resultados concretos, inclusive promoção. Os astros mostram que a conversa pode esquentar, revelando desejos, sentimentos e até segredinhos hoje nos relacionamentos. Número da sorte pra você, do signo de peixes, é o 33, a cor é o pink. E assim, ponto final, né? Terminamos o nosso horóscopo de hoje, prometendo voltar, com certeza, amanhã, no mesmo horário, aqui na nossa rádio. Forte abraço, um beijo, se cuida e até lá. Tchau, fui!
4: 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Até a próxima edição. 5 horas e 37 minutos.
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12: Horas e 40 minutos.
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16: Ótima quinta, gente. Que coisa boa, hein? Sou Kleber Salles e este é o Zona Mix. Um verdadeiro mix de sucessos. Os hits nacionais e internacionais que estão bombando, que estão aí no topo das paradas. As melhores das redes sociais também, claro. As músicas que fazem parte também, né, das redes sociais, a gente toca aqui no nosso Zona Mix, viu? Valeu, vamos lá então. Aumenta aí o volume porque a minha primeirinha já tá chegando. Essa daqui.
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0: Obrigado, gente.
1: Obrigado. 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

0: façam muito barulho, senhoras e senhores. Glória Groove!
1: Um sorriso no pagode.
0: Ouça!
1: Tamo junto, Bruno. Obrigado,
0: lindo demais, lindo demais.
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3: Fechando por aqui mais um bloco do nosso Zona Mix. Ó, daqui a pouquinho tem mais. Já já eu volto com mais uma super sequência pra você no melhor do seu rádio.
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5: 6:02.
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3: E já estamos de volta, já voltamos no Zona Mix. Música boa, você tem todo o tempo aqui. Aumente o volume.
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0: o famoso Thiaguinho e Sérgio Júnior. Faça muito barulho. Thiaguinho!
1: Sorriso maroto!
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aprovaram a canção? Vamos fazer um teste aqui, pessoal. A galera gostou. Foi mais um nas suas mãos. Não sei se por carência ou falta de opção.

0: adorei. Quem gostou pode fazer muito barulho aí. Que felicidade, que felicidade.
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2: Fechando mais uma super sequência aqui no Zona Mix. Mas ó, daqui a pouquinho tem mais, hein? Já já eu volto trazendo mais sucessos, trazendo mais músicas. Aqui você ouve só as melhores.
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5: Você sabia que a matéria-prima do chocolate é o cacau brasileiro? Que em conjunto com o leite saudável dos Alpes Suíços, produz o melhor chocolate do mundo!
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2: Já de volta aqui na programação do seu Zona Mix. Bora lá curtir mais uma sequência? Então, aumente o som.
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1: E essa foi a minha última de hoje aqui no Zona Mix. Ah, minha gente, acabou, né? Tudo que é bom dura pouco, mas a gente volta amanhã com mais um Zona Mix para você que nos acompanha aqui na melhor. Forte abraço, gente. Até lá.
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3: Começando mais um programa do nosso Adoração Máxima. Nesta quinta-feira, isso de muito louvor, de muita bênção, aqui na sua rádio preferida. Eu sou o Diego Almeida, te fazendo companhia nesse dia de muito louvor e de muita adoração. Já quero te convidar a estarmos juntos nesse momento, adorando ao nosso Senhor com muita fé. Vamos lá? A nossa primeira sequência de louvores já está pronta.
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1: Você está sintonizado aqui no Adoração Máxima. Não sai daí que vamos para um breve intervalo, mas já já estaremos de volta.
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4: 6:56.
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7: Você sabia que um prato de feijoada leva de 6 a 8 horas para ser digerido em nosso estômago? Então, pega leve.
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1: Voltando com mais um bloco do nosso Adoração Máxima. Esse bloco tem muita coisa boa para você que quer adorar a Deus, para você que quer buscar mais da presença dele. Então, nesse momento, eu te convido a você ficar com a nossa próxima sequência de louvores, que eu tenho certeza que vai ajudar muito na sua vida espiritual. Então, confere aí a nossa próxima sequência de louvores, que já está pronta!
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1: Voltando com mais um bloco do Adoração Máxima, levando para você muito louvor e muita adoração para a sua vida, para o seu coração.
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1: Voltando com mais um bloco do Adoração Máxima, levando para você muito louvor e muita adoração para a sua vida, para o seu coração.
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2: E o programa dessa quinta-feira, ele já vai ficando por aqui. Muito obrigado pela sua presença e participação em mais um dia do nosso Adoração Máxima. Amanhã, sexta-feira, estamos de volta e eu estarei esperando por você. Fiquem todos com Deus e até amanhã. Tchau, tchau.
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5: Você sabe como surgiu a ideia de que derramar sal dá azar? Uma das razões é que o sal já foi muito valioso e difícil de ser obtido. Mas cada povo tem sua crença a respeito do assunto. Segundo uma antiga superstição norueguesa, a pessoa estaria condenada a derramar quantas lágrimas fossem necessárias para dissolver o sal derramado. Já os antigos alemães, franceses e americanos acreditavam que o ato de derramar sal estaria associado à manifestação do demônio.
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1: 8 horas e 30 minutos.
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6: Sejam bem-vindos. Olá para você. Sejam muito bem-vindos ao Central do Esporte. Aqui o esporte é do começo ao fim. Notícias do seu time do coração, contratações e muito mais a partir de agora. Vem comigo!
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7: O Botafogo anunciou a contratação do técnico Tite, que assinou contrato com o clube até dezembro de 2028. A negociação avançou ao longo dos últimos dias, e o treinador chega para assumir o projeto da nova gestão da SAF Alvinegra. Tite estava sem clube desde março, quando deixou o Cruzeiro, e anteriormente comandou a seleção brasileira nas Copas do Mundo de 2018 e 2022, além de ter conquistado títulos importantes pelo Corinthians. A comissão técnica terá Matheus Bachy, filho de Tite, como auxiliar, e Fábio Maceredia na preparação física. Rodrigo Belão, que vinha comandando o Botafogo de forma interina, também permanecerá na comissão técnica permanente.
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7: O São Paulo está eliminado da Copa Sul-Americana. Jogando com o Morumbis lotado, o tricolor empatou em 1-1 com o Boca Juniors, mas não conseguiu reverter a derrota por 1-0 sofrida no jogo de ida, na Argentina. Lozano abriu o placar para os argentinos no segundo tempo, aproveitando uma falha defensiva, e Domingos Duarte deixou tudo igual aos 43 minutos, de cabeça. O São Paulo ainda teve um gol de Ryan Francisco anulado por impedimento, antes de buscar o empate, mas não conseguiu marcar o segundo gol que levaria a decisão para os pênaltis. Com o placar agregado de 2-1, o Boca Juniors avançou para a semifinal, onde enfrentará o Vasco. Eliminado, o São Paulo agora terá apenas o Campeonato Brasileiro pela frente e volta a campo no sábado contra o Internacional.
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7: O Vasco está na semifinal da Copa Sul-Americana. O Cruz Maltino venceu o Independiente Santa Fé por 2-0 em São Januário e garantiu a classificação após o empate sem gols no jogo de ida, na Colômbia. Bruno Duarte abriu o placar aos 36 minutos do primeiro tempo, enquanto David, de cabeça, marcou o segundo na etapa final. Com a classificação, o Vasco volta a disputar uma semifinal continental após 15 anos. O adversário será o Boca Juniors, que eliminou o São Paulo após empate por 1-1 no Morumbis e vitória argentina por 1-0 no jogo de ida. As semifinais estão previstas para semanas de 14 e 21 de outubro, e o Vasco não poderá utilizar São Januário na competição, já que o estádio não atende à capacidade mínima exigida pela Conmebol para essa fase.
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8: O Fluminense está classificado para a semifinal da Libertadores, mesmo após perder por 2-1 para o Platense na Argentina. O tricolor entrou em campo com a vantagem de 2-0 conquistada no Maracanã, mas sofreu dois gols no primeiro tempo, marcados por Maineiro e Sepúlveda, que deixaram o confronto empatado no placar agregado. Na segunda etapa, o Fluminense reagiu e marcou com Canóbio, após jogada de Hulk, diminuindo o prejuízo e retomando a vantagem na soma dos dois jogos. O goleiro Fábio também foi decisivo, com grandes defesas nos minutos finais para evitar uma nova virada. Com o agregado em 3-2, o Flu avançou.
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9: O Barcelona goleou o Racing Santander por 7-2 no Camp Nou pela sexta rodada do Campeonato Espanhol. Rafinha foi o grande destaque da partida, com 3 gols, enquanto João Cancelo também marcou e Villalibre fez um gol contra. Maguette Gueye e Zabiri descontaram para o Racing, que não conseguiu acompanhar o ritmo do time catalão. Com o resultado, o Barcelona mantém 100% de aproveitamento, com 6 vitórias em 6 partidas, e chega aos 18 pontos na liderança do campeonato. Rafinha também assumiu a artilharia isolada da competição, agora com 9 gols. Gabriel Jesus marcou um golaço no segundo tempo, e Lamine Yamal fechou a goleada nos acréscimos, depois de desperdiçar um pênalti durante a partida.
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10: Diego Forlán anunciou sua primeira convocação como técnico da seleção uruguaia. A lista tem 26 jogadores para os amistosos contra Japão, Coreia do Sul e Índia, que serão os primeiros compromissos da Celeste sob o comando do ex-jogador. Entre os convocados estão nomes conhecidos do futebol brasileiro, como Arrascaeta e Varela, do Flamengo, e Piquerez, do Palmeiras. A equipe uruguaia começa essa nova etapa após a Copa do Mundo de 2026, e Forlán terá sua primeira partida no dia 24 de setembro, contra o Japão. Depois, o Uruguai enfrenta a Coreia do Sul no dia 28 e encerra a sequência contra a Índia, em 6 de outubro. A pré-vista divulgada anteriormente tinha 46 jogadores, mas apenas 26 foram chamados para os amistosos.
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14: Alô você! Oi turma! Alô Brasil, tô chegando! Quinta-feira, dia 17 de setembro, muito prazer, eu sou o Silva Júnior, o seu amigo bem informado, o cara que gosta de desfilar o veneno tá na área! E o Fofoqueira está invadindo seu daio e trazendo pra você os babadinhos de momento! E eu já começo trazendo uma sobre a advogada e criadora de conteúdo, Jordana Moraes, que foi anunciada como a nova contratada da Record. A ex-participante do Big Brother Brasil 26 chega à emissora paulista para atuar como apresentadora da Link TV, canal voltado a produções de entretenimento e projetos digitais multiplataforma. O anúncio oficial foi feito pelas redes sociais da plataforma, que deu as boas-vindas à comunicadora, destacando a chegada de novos formatos e atrações na grade. A Link TV integra a divisão de entretenimento do Grupo Paulista, mantendo forte sinergia com projetos do Link Podcast. Nas redes sociais, Jordana celebrou a oportunidade na televisão aberta e agradeceu a direção do canal pela confiança. A Record ainda não definiu a data de estreia da nova contratada, nem o formato exato dos programas que ficarão sob o comando na atração. Eita, nós! Eu aumento, mas não invento. Daqui a pouco tem mais um Babadinho Segura.
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0: então, começando mais um programa que você ouve no volume máximo.
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0: É isso aí, gente. Começando mais um Chega Junto. Obrigado pela tua sintonia, pela tua audiência. Chega junto nessa quinta-feira. Pede passagem pra você ouvir, curtir as melhores aqui no nosso Chega Junto.
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0: Isso é Chega Junto, minha gente! É só sucesso pra você! Não toque no seu rádio, a gente volta já depois do intervalo!
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3: Vai estrear no dia 3 de dezembro na Netflix o seriado Orgulho e Preconceito. Os 6 episódios serão lançados simultaneamente e o serviço de streaming divulgou imagens oficiais da série. O roteiro é baseado na obra de Jane Austen e se passa no século XIX.
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8: Olá, tudo bem? Chegando para você o nosso Esporte Agora desta quinta com a minha apresentação, locutora Patrícia. E o goleiro Vozinha voltou a ficar em evidência no mundo do futebol, mas não por defesas importantes como fez na Copa. Recentemente, o cabo-verdiano sofreu seu primeiro gol atuando pelo Colo-Colo. O contrato de Vozinha, inclusive, está na reta final. O cabo-verdiano assinou com o Colo-Colo em agosto e firmou vínculo de apenas 6 meses. Isso significa que ele deve jogar apenas a reta final do campeonato chileno. Faltam 7 rodadas e a Copa do Chile pelo clube, a menos que renove.
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9: 9 horas em ponto.
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0: Aumenta aí o volume que o Chega Junto já está no ar, levando muita alegria para você. Aumenta o som!
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0: Seja isso.
1: Isso é Chega Junto, minha gente. É só sucesso pra você. Não toque no seu rádio. A gente volta já depois do intervalo.
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1: Isso é Chega Junto, minha gente. Uma sequência top tá chegando pra você ouvir, curtir.
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4: 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Luan City Festival São

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1: Muito obrigado, São Paulo!
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0: Muito bem, gente. Essas são as últimas de hoje dessa quinta-feira aqui. Abençoada, linda demais. E a gente volta amanhã na sexta pra encerrar a semana. Não sai daí, não. Tá chegando mais um campeão aqui na Mais Ouvida. E a gente volta amanhã.
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3: E estreante no calendário da Fórmula 1, o Grande Prêmio da Espanha, realizado no último fim de semana, foi cercado de expectativas por seu nível de dificuldade. Porém, dentro das pistas, a etapa deixou uma impressão diferente e gerou reclamações de pilotos e equipes, principalmente pela dificuldade para realizar ultrapassagens. O vencedor da corrida, o italiano Kimi Antonelli, da Mercedes, avaliou que o traçado não estimulou os pilotos a tentarem manobras para ganhar posições. Segundo o líder do campeonato, qualquer tentativa um pouco mais arriscada poderia resultar em uma colisão.
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5: Agora as previsões para Áries, Touro e Gêmeos. Signo de Áries.
2: Nascidos entre 21 de março a 20 de abril.
6: Áries, a quinta-feira pode trazer uma oportunidade que chega disfarçada de problema. Antes de reclamar, olhe com atenção. Talvez exista uma saída bem interessante aí. No amor, uma conversa inesperada pode mudar o jeito como você enxerga o crush. Hoje, coragem com um pouquinho de cautela é a combinação certa.
5: Signo de Touro.
2: Nascidos entre 21 de abril a 21 de maio.
6: Touro, o dia favorece reencontros e conversas que estavam sendo adiadas. Uma pessoa pode aparecer com uma proposta que merece ser analisada com carinho. No amor, você pode perceber que está mais interessado do que queria admitir. Só não faça promessa no calor do momento.
5: Signo de Gêmeos.
2: Nascidos entre 22 de maio a 21 de junho.
6: Gêmeos, sua quinta-feira tem tudo para ser movimentada, principalmente por causa de uma notícia ou convite de última hora. Aproveite a novidade, mas confira os detalhes antes de embarcar. No amor, uma conversa pode começar na amizade e terminar com um clima diferente. E aí, será que tem romance no ar?
5: Já voltamos com as previsões para Câncer, Leão e Virgem.

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2: 9 horas e 38 minutos.
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5: Olá, como você tá? Tudo bem por aí? Começa agora o Nitro Music aqui pela sua melhor rádio. Eu sou Bia Ibsen e nós ficaremos juntos por uma hora conferindo só as melhores aí do flashback. Afinal, como eu sempre digo, relembrar é viver e aqui você relembra as melhores.
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4: Legal, turma! Estamos de volta com mais um bloco do Fofoqueira, edição desta quinta-feira. Bora fofocar! O cantor Fiuk anunciou nas redes sociais o encerramento por tempo indeterminado de sua carreira na música. O artista confirmou o cancelamento de quase toda a agenda de apresentações e revelou que fará apenas um último show de despedida antes de seguir novos caminhos profissionais. A apresentação final da turnê será realizada em Campinas, nesta próxima sexta-feira, dia 18 de setembro. Em vídeo publicado no Instagram, o ex-participante do Big Brother Brasil explicou que faz questão de realizar o evento para encerrar a trajetória diretamente ao lado dos fãs que acompanharam o lançamento de seus álbuns ao longo dos anos. A decisão ocorre em um momento de reestruturação para o artista, que já havia compartilhado publicamente desafios financeiros. Fiuk afirmou sentir necessidade de ingressar em uma nova área profissional, deixando o cenário artístico em segundo plano. Rapaz, daqui a pouco eu volto com o último assunto de hoje. Não desgruda!
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8: Fala, gente, tudo bem? Nós estamos chegando aqui na nossa rádio. Que delícia, maravilha de quinta-feira, né, Chuchu? Véspera de final de semana, coisa boa. Hoje, dia 17 de setembro de 2026. Muito bom estar aqui, eu sou o Cauê. E agora tem Fofocando. A gente vai saber quais são os destaques do mundo dos famosos nessa maravilha de quinta-feira. Vamos começar? A primeira de hoje é sobre a Ana Maria Braga. Gente, a Ana, apresentadora do Mais Você, lá da Globo, levou um baita susto nesta quarta-feira. Ela contou que dormiu com o ar-condicionado ligado durante a noite e acordou com os olhos extremamente secos e irritados, chegando a chorar de tanto desconforto. No começo do programa ontem, a Ana explicou que deixou o aparelho ligado por causa do frio em São Paulo e acabou esquecendo de desligar. Segundo ela, o ressecamento atingiu os olhos e provocou muita dor. A apresentadora aproveitou o episódio para fazer um alerta para quem costuma dormir com o ar-condicionado quente ligado durante o inverno. Ela recomendou atenção à umidade do ambiente e disse que no caso dela o problema chegou a atingir a córnea. E o susto foi daqueles, viu? Ana contou que precisou de atendimento de um oftalmologista em caráter de urgência e agradeceu inclusive o médico Rubens Belfort, que foi ajudá-la. Apesar do episódio, Ana ficou bem, conseguiu apresentar o programa normalmente. Bom, fica aí a dica da própria Ana, né? Cuidado com o ar-condicionado quente durante a noite, porque aparentemente até o sono de inverno pode acabar acordando a pessoa e com lágrimas nos olhos. É, menino, desse jeito. E ó, o nosso Fofocando vai voltar daqui a pouquinho para contar para você sobre uma conquista da ex-paniquete Nicole Bounce. Ela tá de carro novo, hein, gente? Quarentão de idade e comprou um carro de mais de R$1 milhão. É, daqui a pouco eu conto, continue aqui na nossa rádio, a gente se fala a qualquer momento.
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4: 10:21.
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1: E agora é o BAY, se envolvendo nessa. Muito obrigada pela companhia, obrigada pela sua audiência. Lembrando que amanhã tem mais. Beijo pra você, fica com Deus, um abraço, tchau, tchau.
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3: Fala, meus amores, minhas amoras, tudo bem, chuchu? Como é que passou? Tudo certo? Beleza? Hoje, quinta-feira, véspera de final de semana, dia 17 de setembro. Vamos lá para a segunda de hoje do Fofocando, que é sobre a ex-paniquete, a Nicole Bounce. Hoje todo mundo é influenciadora, né? E ela tá de carro novo, viu? Aos 40 anos, a apresentadora e influenciadora surpreendeu os seguidores ao mostrar a sua nova aquisição. Uma Range Rover Sport 2026, zero quilômetro, que tem preço inicial no Brasil acima dos R$1.150.000, viu? O curioso foi descobrir por que a Nicole escolheu justamente esse modelo. Segundo ela, ela sempre sonhou com o carro por causa de um detalhe bem específico: a maçaneta. E claro, tinha que ser preto, né? A Nicole contou que é apaixonada por carros, mas segurou o sonho por um tempo para priorizar investimentos no seu famoso sítio, onde mantém vários animais. Ela explicou que primeiro preferiu cuidar da casa, das obras, dos bichinhos e agora, então, realizar o sonho de comprar o carro dos sonhos. Agora realizou, toda feliz, ela chamou o veículo de seu novo brinquedo e comemorou a conquista com os seguidores. E ó, vamos combinar, hein? Tem gente que sonha com um carro novo. A Nicole sonha até com a maçaneta, viu? Quando finalmente compra, já leva a Range Rover inteira. Eita, nós. Só a maçaneta desse carro deve custar, né? Imagina. E o nosso Fofocando volta já com a última de hoje para falar da Deolane Bezerra. Gente, ela tá presa e, segundo informações, tá criando uma história para se tornar uma série de TV. Como assim? Ou até um filme. Eu vou contar para vocês, continue aqui, a gente volta daqui a pouco, a qualquer momento.
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0: O longa nacional Feito Pipa foi escolhido para representar o Brasil e tentar uma vaga no Oscar 2027. Lembrando que Feito Pipa ainda não estreou nos cinemas brasileiros e foi o mais premiado no Festival de Gramado 2026. No filme, Gugu é um menino que sonha em se tornar jogador de futebol, vive com a avó, que o cria de forma livre e afetuosa. Quando a saúde da avó se fragiliza, ele tenta esconder a situação para evitar ser separado dela e precisar ir morar com o pai. O longa vai estrear nos cinemas brasileiros no dia 5 de novembro.
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0: partir de agora aqui na sua rádio preferida, o melhor do flashback dos anos 90, nesta quinta-feira. Quero você comigo, hein? Tá na sua casa, no seu carro, no seu trabalho, enfim, onde quer que você esteja, o Nostalgia foi preparado especialmente pra você. Então aumenta o volume e vem comigo.
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Obrigado pela presença de todos vocês. É hora

0: pra fechar o nosso Nostalgia nesta quinta-feira, que canção maravilhosa, essa fez você recordar em voltar ao passado, só aqui na sua rádio preferida que você curte o Nostalgia, que tá ficando por aqui, mas a qualquer momento está de volta. Um beijo no seu coração e até a próxima.
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0: pois vocês conhecem a graça de nosso Senhor Jesus Cristo, que sendo rico, se fez pobre por amor de vocês, para que por meio de sua pobreza vocês se tornassem ricos. 2 Coríntios 8:9. Olá, ouvinte, somos ricos em Jesus Cristo. Podemos até não ter muita coisa nesta vida aqui na Terra, nesse tempo que aqui estamos vivendo, mas uma coisa é certa: no céu teremos toda a riqueza do Pai. Aliás, o céu. Estamos refletindo sobre isso. No céu não terá pecado, amado ouvinte. Imagine uma vida sem a morte, sem a dor, a despedida, a tristeza. Isso é incrível. O que é que nos impede de estarmos bem relacionados com Deus? É o pecado. E já que o céu nos promete um relacionamento certo com Deus, o que é ausente no céu? O pecado. O céu será livre de pecado. Tanto a morte como o pecado serão coisas do passado. Dá para imaginar um mundo sem pecado? Você já fez algo recentemente por causa de pecado? Pelo menos você já reclamou, você se preocupou, você resmungou, guardou quando devia compartilhar, tentou adivinhar e esconder, mas você não fará isso no céu. O pecado já deu vida a milhares de corações quebrados e quebrou milhões de promessas. Seu vício pode ser ligado diretamente ao seu pecado. Sua desconfiança foi causada por pecado, preconceito, roubo, adultério, tudo por causa do pecado. Mas no céu tudo isso acabará. Então, você consegue imaginar um mundo sem pecado? Se puder, você consegue imaginar o céu. Uma terra com todas as suas belezas, as suas maravilhas, esse planeta magnífico sem a morte. Esse lugar maravilhoso aqui que vivemos, sem o roubo, sem o ferimento, sem as doenças, sem a fome, a miséria, sem o mal, é quase isso. Mas é ainda muito melhor, porque será o paraíso verdadeiro, o céu, junto com Deus e Jesus Cristo Salvador. Diante desta perspectiva, certamente, por maior que sejam os nossos problemas, eles se tornam insignificantes. Pense nisso.
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2: Uma palavra com o Pai.
0: Deus querido, Pai Todo-Poderoso, Jesus Cristo, nosso Salvador, por Ele, oramos agora, agradecendo pelo perdão dos nossos pecados. Sim, Pai, perdoa-nos, Senhor. O pecado nos separa de Ti, mas Jesus Cristo nos une. Neste momento apenas declaramos-nos como pecadores, pedimos também Sua compreensão, Pai, Sua graça através do Espírito Santo, Sua companhia ao longo de nossos dias, nos protegendo, nos livrando do mal, das tentações, nos dando o livramento, Pai. Em nome de Jesus. Amém.
2: Que privilégio ter a mesma mão que fez o universo e espalhou as estrelas, escrevendo seu nome no livro da vida. Louve a Deus por isso e declare agora Cristo como seu Senhor e Salvador, buscando a partir daqui o perdão e uma vida correta. Deus alegra-se por todo aquele que assim desejar de todo o coração.

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1: Fala, meus amores, tudo bem, chuchuzinho? Como é que tá? Tudo jóia? Tudo beleza? Bora lá, porque hoje é quinta-feira, véspera de final de semana, dia 17 de setembro. Última de hoje do Fofocando fala sobre a Deolane Bezerra. Mesmo presa, a Deolane já estaria pensando no que fazer quando essa história chegar ao fim, viu? Segundo informações divulgadas, a influenciadora decidiu registrar a sua rotina na prisão em um diário, com a intenção de transformar esse material futuramente em uma série ou até um filme. Presa desde maio, sob suspeita de envolvimento em um esquema de lavagem de dinheiro relacionada a uma facção criminosa, Deolane estaria anotando acontecimentos do dia a dia, incluindo momentos durante as visitas. E um dos assuntos que mais chamou atenção foram as mensagens que ela recebeu dos fãs, viu? De acordo com o relato, Deolane teria recebido muitos telegramas e cartas enquanto está na prisão e considera esse apoio uma fonte importante de força. Durante uma visita, ela teria lido algumas dessas mensagens e também passagens da Bíblia, além de agradecer as pessoas que continuam enviando cartas. Pelo visto, Deolane já está pensando no futuro e guardando tudo no papel, hein? Agora fica a pergunta, será que esse diário vai mesmo parar nas telas e virar uma série ou um filme? Você assistiria? Conta aí que eu quero saber de você. E o nosso Fofocando, gente, fica por aqui. Ó, a gente volta, claro, né? Amanhã, sexta-feira, aqui na nossa rádio maravilhosa. Forte abraço pra você, um beijo, se cuida, juízo. E até amanhã, hein, chuchu? Tchau, fui!
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1: Chegamos na metade da semana, hein? Hoje é quinta-feira, 17 de setembro de 2026.
2: O homem é por aqui.
1: O amigo Marcos Santos, estamos chegando para deixar seu dia ainda mais alegre, contente. Gente, hoje é quinta-feira, hein?
3: Quinta-feira.
1: Não, filho, não, quinta.
3: Hoje é quinta.
1: É, quinta-feira, meu garoto. Ah, muita calma nessa hora, hein? Pena, você tá abafado, hein, filhão? Você tá abafado, hein? Fala, menino, fala, menina, tô chegando com o nosso pendrive de sucesso, quinta-feira, parabéns aos amigos que fazem aniversário hoje, nesse dia 17 de setembro. E aí, tá tudo bem? Tudo bacana, porém vai ter aquela festinha hoje, mais tarde? Ah, manda pra nós aí a localização, tá certo? Olha só, eu chego trazendo muita música, hein? Lançamento pra você, as músicas que o povo canta por aí, é... Então fica ligado com a gente durante essas próximas horas aqui na nossa rádio maravilhosa, perfeita para você passar o seu dia em alto astral, tá bom? Aqui só tem felicidade, alegria e o amigo Marcos Santos tá na área para fazer a sua alegria e a sua companhia.
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0: aqui. Que bom te encontrar por aqui, hein? Ah, eu tô na melhor. E você, tá na melhor? Tá aqui com a gente? Obrigado pelo carinho. Obrigado pela carona de sempre, levando a gente do coração aí, tá bom? Eu tô aqui te aguardando no nosso Fone Zap. Bora zapear comigo por aqui nesta quinta-feira, metade da semana, ó. Semana tá nem embora, filhão. Ah, sexta-feira, sentindo aquele cheirinho da sexta-feira. E você tá aqui na melhor, na rádio que toca muito mais músicas, muito mais sucesso, tem informação, tem alegria. Já convido você pra seguir também a nossa rádio aí no Instagram. Tá bom? Fique à vontade por aí. Também tem o nosso Facebook. Não marque bobeira, velho. Já marca aquele golaço de primeira, hein? Então já segue aí a nossa rádio nas redes sociais, tá certo? Amigo Marcos Santos, lá no Instagram também, arroba rádio Marcos Santos Locutor, arroba rádio Marcos Locutor, tá certo? Vamos nessa, a música não para por aqui. Bora nesta quinta-feira.
1: Hoje, lá não, hoje é quinta, olha.

0: Opa, vamos nessa por aqui? Vou pro intervalo, gente, fechando a primeira parte do nosso pendrive desta quinta-feira gostosa. Ô, quinta-feira, hein? Eu volto já, segura aí.
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2: Meio-dia e 7 minutos.
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0: Opa, tô de volta. Segunda hora, segunda parte e a última do nosso pendrive. A música não para. Vamos nessa. Aumente o volume.

0: meus queridos Jorge e Matheus.
1: Meus queridos Guilherme e Santiago.
2: E aí, de bem com a vida? Vamos por aqui, ó. Eu quero mandar beijos e abraços pra você ligado com a gente. A nossa ouvinte Mônica tá por aqui. A Estela Adriele tá por aqui também. O Evanilson de Souza curtindo o bom som. A Verônica Soares também tá por aqui. A Gildete, a nossa querida amiga Verônica, tá curtindo e alto e bom som. A nossa programação, essa é boa. Essa é a melhor programação do seu rádio. Vamos nessa. Pendrive de sucesso.

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0: Gente, acabou. Vou ficando por aqui, volto se Deus quiser amanhã, tá? A gente se esbarra por aqui, fique na paz, fique na sintonia, porque tá chegando outra programação top de linha pra você curtir o seu fim de semana. Tchau, pessoal, até amanhã, fui!
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3: Agora, as previsões para Libra, Escorpião e Sagitário. Signo de Libra.
1: Nascidos entre 23 de setembro a 23 de outubro.
4: Libra, o dia pode trazer uma situação em que você precisará escolher entre ficar na zona de conforto ou experimentar algo novo. Uma mudança de planos pode acabar rendendo uma boa história. No amor, alguém pode despertar seu interesse de maneira inesperada. Dê uma chance à surpresa.
3: Signo de Escorpião.
1: Nascidos entre 24 de outubro a 22 de novembro.
4: Escorpião, quinta-feira com energia de descoberta. Algo que estava passando despercebido pode finalmente chamar sua atenção. Use essa informação com inteligência, sem sair tirando conclusões. No amor, o crush pode querer saber mais sobre você. Conte um pouco, mas preserve aquele seu famoso mistério.
3: Signo de Sagitário.
1: Nascidos entre 23 de novembro a 22 de dezembro.
4: Sagitário, hoje uma tarefa aparentemente sem graça pode terminar trazendo uma oportunidade que você não esperava. Faça sua parte antes de procurar diversão, combinado? No amor, uma pessoa pode entrar na sua brincadeira e deixar o dia muito mais interessante. Só não confunda empolgação com certeza.
3: Já já voltamos com as previsões para Capricórnio, Aquário e Peixes.
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7: Alô, alô, senhoras e senhores, quinta-feira, que tal você e eu começarmos juntos no ritmo do samba, no ritmo do pagode, hein? Hein? Ah, gostou da ideia? Então já vai arrastando a cadeira aí, já vai arrastando o sofá, porque tá começando o Pagodaço, o melhor do samba e pagode, pra você entrar no clima do final de semana. É, claro que sim, já pode começar a pensar no seu fim de semana e com as grandes músicas do samba e do pagode, né? Com os melhores hits, a gente já entra nesse clima gostoso através do Pagodaço, esse programa que tá bombando, né? Muita gente tá curtindo e você tá curtindo também, com certeza. Então, bora aumentar o volume? Vamos lá com a nossa primeira sequência do Pagodaço de hoje.
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2: Proposta pra vocês, eu vou chamar o rapaziada aqui comigo, hein?

0: 11, camisa 10, gente!
1: Vitinho!
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3: Essa tem um gostinho especial.

0: Jonathan Alexandre, Pedrinho do Cavaco, Mozart do Cavaco e Fernando Rezende.
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1: Fechando mais uma sequência aqui na programação do nosso Pagodaço. O melhor do samba e do pagode pra você swingar com a gente aqui, hein? Daqui a pouco eu volto com mais músicas, não sai daí.
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1: Bora que bora, turma! Estamos de volta! Último bloco de hoje do Fofoqueira desta quinta. Bora tricotar, então. A atriz Grazi Massafera alcançou, rapaz, o topo da 8ª edição do levantamento sobre celebridades mais influentes do Brasil. Realizado pela consultoria Ipsos, a pesquisa avaliou a percepção do público em relação a artistas e criadores de conteúdo, colocando a modelo à frente de nomes consagrados do setor cultural, como a veterana Fernanda Montenegro. O pódio do levantamento foi composto inteiramente por mulheres. A atriz Jennifer Nascimento ocupou a segunda posição geral, seguida por Fernanda Montenegro e na terceira colocação a chefe Rita Lobo e a jornalista Kênia. Empataram elas no quarto lugar, enquanto a atriz Fernanda Torres completou a lista das 5 primeiras posições. Segundo os dados apresentados, atributos como confiança, inspiração e sucesso profissional somaram os maiores pesos na pontuação final. Grazi Massafera registrou desempenho de destaque nas categorias associadas ao estilo de vida e beleza no mercado publicitário nacional. Eu aumento, mas jamais invento. O nosso Fofoqueira desta quinta fica por aqui. Amanhã tem mais. Grande abraço, cuide-se bem, até lá.
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4: E já estamos de volta aqui com o nosso pagodaço. E você vai curtir esse som aqui, ó. Escuta aí.
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0: Essa música. 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
1: Fechando mais uma sequência aqui na programação do nosso Pagodaço. O melhor do samba e do pagode pra você swingar com a gente aqui, hein? Daqui a pouco eu volto com mais músicas, não sai daí.
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1: E já estamos de volta aqui com o nosso Pagodaço. E você vai curtir esse som aqui, ó. Escuta aí.
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1: muitas palmas, muitas palmas, muitas palmas!
2: Ferrugem!
1: Sem palavras!
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0: Ian, ela me xingou, me chamou de tudo. Mas agora eu vou falar pra ela, vai.
1: Minha vez. Agora me deixa falar, nem que seja a última vez. Você sempre dá o ouvido pras suas amigas. Será que tá pronta pra ouvir a versão estendida?

0: Finalizando aqui mais uma sequência e finalizando também o nosso pagodaço de hoje. Pois é, né, gente? Tava gostando, tava curtindo bastante aí? Então, espera amanhã, que amanhã a gente volta com tudo. Amanhã é sexta-feira e a gente volta arrebentando, chacoalhando todas aqui pra você no nosso pagodaço. Valeu, turma! Um abraço e até lá! Tchau, tchau!
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3: 13h30.
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4: Agora, as previsões para Libra, Escorpião e Sagitário. Signo de Libra.
1: Nascidos entre 23 de setembro a 23 de outubro.
5: Libra, o dia pode trazer uma situação em que você precisará escolher entre ficar na zona de conforto ou experimentar algo novo. Uma mudança de planos pode acabar rendendo uma boa história. No amor, alguém pode despertar seu interesse de maneira inesperada. Dê uma chance à surpresa.
4: Signo de Escorpião.
1: Nascidos entre 24 de outubro a 22 de novembro.
5: Escorpião, quinta-feira com energia de descoberta. Algo que estava passando despercebido pode finalmente chamar sua atenção. Use essa informação com inteligência, sem sair tirando conclusões. No amor, o crush pode querer saber mais sobre você. Conte um pouco, mas preserve aquele seu famoso mistério.
4: Signo de Sagitário.
1: Nascidos entre 23 de novembro a 22 de dezembro.
5: Sagitário, hoje uma tarefa aparentemente sem graça pode terminar trazendo uma oportunidade que você não esperava. Faça sua parte antes de procurar diversão, combinado? No amor, uma pessoa pode entrar na sua brincadeira e deixar o dia muito mais interessante. Só não confunda empolgação com certeza.
4: Já voltamos com as previsões para Capricórnio, Aquário e Peixes.
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1: Guilherme Benuto!
2: Aí, isso é a rodada.
1: Parou,
2: o coração delas é grande demais, rapaz.

0: E gostou, faz barulho.
1: Tem que respeitar.
0: Aí já rodada.
1: Haja coração pra caber enorme.
0: Meu irmãozão, tamo junto. Deus abençoe.
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1: Felipe e Rodrigo, sejam bem-vindos.
2: Que sentimento, rapaz.
1: A honra é nossa.
2: Que moda também.

0: Beijo, filho. Pai te ama, viu?
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0: Segundo a imprensa norte-americana, um dos filhos de Brad Pitt e Angelina Jolie oficializou na justiça a remoção do sobrenome do pai. Maddox não usa mais o sobrenome Pitt. Lembrando que as irmãs Zahara e Vivian também entraram com um pedido para a remoção legal do sobrenome do pai.
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0: O Dia Internacional dos Direitos Humanos é celebrado no dia 10 de dezembro. Nessa data, em 1948, a Assembleia Geral da ONU proclamou a Declaração Universal dos Direitos Humanos. Primeiro documento com o objetivo de proteger os direitos humanos e que vem inspirando as constituições democráticas. A Declaração Universal dos Direitos Humanos é composta por 30 artigos que fazem a defesa de uma vida digna para todos e todas, independentemente de nacionalidade, sexo, cor ou orientação sexual, crença religiosa ou convicção política. No Dia Internacional dos Direitos Humanos, devemos celebrar os avanços conquistados e refletir sobre ações concretas dos governos no sentido de garantir os direitos de todos.
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2: Muito bem, chegamos com mais uma edição do Super 10. Aqui na sua rádio preferida você vai ouvir e curtir. Chega mais! As 10 mais tocadas do Brasil estão chegando. Vem comigo!
1: Décima posição.

0: mais canção.
1: Sétima posição.
2: Diretamente de Belo Horizonte, Luan City 2.0. Pãozinho no céu, vai.

0: 27. Quem gostou, joga a mão e faz barulho, vai!
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0: Priscila Senna, maravilhosa.
1: Posição 10.
2: Ah, Boteco! Você é de Garnaldo São Paulo, bebê?

0: Quem gostou faz barulho aí, churrasco com fome.
1: Fernando e Sorocaba, muito obrigado.
2: Posição 8.
3: Eu acho que você tem que mandar aquela mensagem. Mas manda o que tá no seu coração.
4: Porque se fosse eu falaria mais ou menos assim.
5: Ei, boa noite. Antes de te bloquear, eu só vim te dizer que a partir de hoje pode tocar o terror, fazer o que quiser fazer. A boca é sua, curte sua farra. Sinto mais nada.
3: Não, apaga, apaga, apaga.

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0: Um grito de vitória está consumado, e o grito vem de Jesus. Você tem noção do que representa eternidade, algo eterno? Em 1 João 3:2 está escrito: Amados, agora somos filhos de Deus, e ainda não é manifesto o que havemos de ser, mas sabemos que, quando Ele se manifestar, seremos semelhantes a Ele, porque assim como é, o veremos. O governo no reino de Deus é único. Ele não é uma democracia onde o povo governa, mas uma cristocracia, onde Cristo é a suprema autoridade. Num governo de homens não redimidos, a democracia é o único sistema honesto e justo. Mas nenhum tipo de democracia é melhor do que as pessoas que o compõem. Quando os homens são motivados pelo egoísmo, o governo será injusto. Quando os homens são desonestos, o governo será o mesmo. Quando todo mundo quer o governo de sua própria maneira, alguém se machucará. Mas no reino de Deus, Cristo é o rei. Ele é compassivo, honesto, misericordioso e justo. Quando ele é soberano nos corações dos homens, a angústia torna-se paz, o ódio torna-se amor e o engano transforma-se em compreensão. Não é só isso. O reino de Deus é também eterno. A história do homem tem sido uma contínua série de meio sucesso e falhas totais. A prosperidade existe por um tempo, seguida por guerra e depressão. 26 civilizações existiam e não existem mais, e o homem ainda luta sempre com os mesmos problemas. Mas o reino de Deus subsistirá eternamente. A flutuação do tempo e o balançar do pêndulo da guerra para a paz, da fome para a abundância e do caos para a ordem terão um fim para sempre. A Bíblia diz: E o seu reino não terá fim. Lucas 1:33. Momento Fé no Criador.
1: Os céus declaram a glória de Deus e o firmamento anuncia a obra das suas mãos.
0: Nosso Deus e Pai, somos cidadãos dispostos do teu reino. Seremos leais e fiéis a ti como Rei soberano e governador do reino, Pai. Ajuda-nos a viver neste domínio terreno como um filho do rei e um cidadão de um reino maior. Pai, permite que trabalhemos juntos contigo até o dia em que os reinos deste mundo, Pai, se tornem reinos de nosso Senhor. No vitorioso nome dele, oramos. Amém.
1: Que privilégio ter a mesma mão que fez o universo e espalhou as estrelas, escrevendo seu nome no livro da vida. Louve a Deus por isso e declare agora Cristo como seu Senhor e Salvador, buscando a partir daqui o perdão e uma vida correta. Deus alegra-se por todo aquele que assim desejar de todo o coração.

0: 11:09.
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0: Posição 2.
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0: Johnny Mendes.
1: Esqueça tudo, pagode de qualidade.
0: Que coisa linda, hein?
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2: Sexta posição.
5: Chique isso, né, velho? Ó.

0: Thaís Macedo.
1: Mumuzinha.
0: Senhoras e senhores, Thaís Macedo.
2: Quarta posição.

0: Aqui toca, papai, aqui toca. Obrigado, Tarcísio!
1: 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Valeu, gente! Essas foram as últimas de hoje do Super 10. Fica triste não! A gente volta na próxima edição com muito mais pra você. Beijos!
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5: Oi, gente! Tudo bem? A gente tá chegando aqui na nossa rádio maravilhosa, delícia de quinta-feira, véspera de final de semana, né, Chuchu? Passamos da metade do mês de setembro. Hoje, dia 17 de setembro de 2026. Vamos lá, porque é véspera de final de semana, quinta-feira, sua linda, e tem previsões astrais. É hora de saber o que os astros revelam pro nosso signo. Bora! Alô, você de Áries! Sua comunicação mais diplomática tem tudo para virar sua melhor ferramenta no serviço, hein? É, com mais flexibilidade e simpatia, pode conseguir uma boa relação com todos, alianças importantes e até maior cooperação também. Planejar algo especial a dois promete dar certo hoje, viu, Chuchu? O número da sorte é o 7, a cor é o azul. Sua praticidade ganha dose de perfeccionismo e flexibilidade e hoje tende a cumprir as tarefas direitinho, melhorar processos e deixar a rotina impecável. Nos assuntos do coracebo, bom, tem um love? Pode construir uma relação de confiança, viu? O número da sorte hoje é o 52, a cor é o amarelo. Geminiano, geminiana, tudo indica que o networking vai funcionar e abrir portas importantes para você hoje. É, você vai estar muito comunicativa, comunicativo, aberto, aberta às novidades e aí vai atrair coisas boas. A dois, sair da rotina tende a esquentar o romance. O número da sorte é o 3, a cor é o goiaba. Câncer. E você de câncer, tudo bem? Ó, para compensar hoje, o dia tá pedindo um pouquinho de atenção com conversinhas fora de hora, mas para compensar, você pode esbanjar boas ideias e pique para acabar logo com o expediente. Boas chances de chamar a atenção de quem decide e receber aí o seu reconhecimento merecido. Tem um love? Também tende a despegar e curtir. É isso? Curtir mais. O número da sorte hoje para vocês é o 54, a cor cinza. E assim, ponto final, né, gente? Terminamos o primeiro bloco. Eu vou voltar daqui a pouco. A gente tá por aqui, daqui a pouquinho, e aí falaremos pra vocês de Leão, Virgem, Libra e Escorpião. Continue curtindo e até daqui a pouco.
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7: Agora, as previsões para Capricórnio, Aquário e Peixes. Signo de Capricórnio.
2: Nascidos entre 22 de dezembro a 20 de janeiro.
1: Capricórnio, quinta-feira pode colocar uma boa notícia no meio de uma rotina aparentemente comum. Valorize pequenas conquistas, porque elas estão construindo algo maior. No amor, você pode surpreender o crush ao mostrar um lado mais descontraído. Às vezes, baixar a guarda também faz bem.
7: Signo de Aquários.
8: Nascidos entre 21 de janeiro a 20 de fevereiro.
1: Aquário, uma conversa com alguém pode despertar uma ideia completamente diferente para um projeto ou plano pessoal. Anote tudo, porque sua melhor ideia pode surgir justamente no meio da distração. No amor, uma aproximação inesperada pode tirar você do automático. Não precisa decidir nada hoje. Apenas conheça melhor a pessoa.
7: Signo de Peixes.
8: Nascidos entre 21 de fevereiro a 20 de março.
1: Peixes. O dia pede atenção para não confundir saudade com vontade de voltar atrás. Uma lembrança pode mexer com você, mas isso não significa que precise repetir uma história. No amor, o presente pode trazer uma surpresa muito mais interessante. Siga aquilo que traz tranquilidade, não aquilo que apenas provoca ansiedade.
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5: Oi, gente, tudo bem? A gente tá de volta. Delícia de programação nesta maravilha de quinta-feira, final de semana, né, bebê? Tá batendo na porta. Vamos terminar previsões astrais? Alô, você de Sagitário? Sagitário. Com otimismo e confiança e responsabilidade e limites, apostar nas suas ideias promete ser uma jogada certeira no dia de hoje. Ó, um crush pode pintar e você não deve perder tempo em fazer o flerte virar algo a mais. Já o romance promete aventuras divertidas mais maduras. O número de hoje é o 32, a cor é violeta. Capricórnio. Com sua lábia e diplomacia ativadas, dia favorável para apresentar ideias e soluções para as dificuldades no serviço, viu, Caprica? Bom também para fazer contatos, reuniões, entrevistas. Pode ter ótimas ideias e conexões na parte da tarde. Tá amarrado aí? Já tem um namoro? Uma namorada? Um namorado? Um casado? Casada? A ligação, na verdade, promete ficar mais profunda no dia de hoje, tá bom? Número da sorte pra vocês é o 53. A cor é o azul marinho. Aquário. E você de aquário? Desafios não estão descartados hoje, mas as suas ideias podem ganhar força se unir criatividade com planejamento. Ó, no romance, sinal de momentos mais leves, tá? Número da sorte é o 29, a cor é o rosa. Peixes. E você de peixes? Hoje, a lua no ponto alto do mapa e bem aspectada à tarde promete favorecer negociações, abrir seus caminhos e trazer resultados concretos, inclusive promoção. Os astros mostram que a conversa pode esquentar, revelando desejos, sentimentos e até segredinhos hoje nos relacionamentos. Número da sorte pra você, do signo de peixes, é o 33, a cor é o pink. E assim, ponto final, né? Terminamos o nosso horóscopo de hoje, prometendo voltar, com certeza, amanhã, no mesmo horário, aqui na nossa rádio. Forte abraço, um beijo, se cuida e até lá. Tchau, fui!
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12: Dezesseis horas em ponto.
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16: Ótima quinta, gente. Que coisa boa, hein? Sou Kleber Salles e este é o Zona Mix. Um verdadeiro mix de sucessos, os hits nacionais e internacionais que estão bombando, que estão aí no topo das paradas, as melhores das redes sociais também, claro, as músicas que fazem parte também, né, das redes sociais, a gente toca aqui no nosso Zona Mix, viu? Valeu, vamos lá então, aumenta aí o volume porque a minha primeirinha já tá chegando, essa daqui.
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0: Obrigado, gente.
1: Obrigado. 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

0: façam muito barulho, senhoras e senhores. Glória Groove!
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0: Ouça!
1: Tamo junto, Bruno. 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
0: lindo demais, lindo demais.
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3: Fechando por aqui mais um bloco do nosso Zona Mix. Ó, daqui a pouquinho tem mais. Já já eu volto com mais uma super sequência pra você no melhor do seu rádio.
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5: 16 horas e 22 minutos.
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3: E já estamos de volta, já voltamos no Zona Mix. Música boa, você tem todo o tempo aqui. Aumente o volume.
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0: famoso Thiaguinho e Sérgio Júnior. Faça muito barulho. Thiaguinho!
1: Sorriso maroto!
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0: Adorei, adorei. Quem gostou pode fazer muito barulho aí. Que felicidade, que felicidade.
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2: Fechando mais uma super sequência aqui no Zona Mix. Mas ó, daqui a pouquinho tem mais, hein? Já já eu volto trazendo mais sucessos, trazendo mais músicas. Aqui você ouve só as melhores.
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5: Você sabia que a matéria-prima do chocolate é o cacau brasileiro? Que em conjunto com o leite saudável dos Alpes Suíços, produz o melhor chocolate do mundo!
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2: Já de volta aqui na programação do seu Zona Mix. Bora lá curtir mais uma sequência? Então, aumente o som.
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1: E essa foi a minha última de hoje aqui no Zona Mix. Ah, minha gente, acabou, né? Tudo que é bom dura pouco, mas a gente volta amanhã com mais um Zona Mix para você que nos acompanha aqui na melhor. Forte abraço, gente. Até lá.
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3: Começando mais um programa do nosso Adoração Máxima. Nesta quinta-feira, isso de muito louvor, de muita bênção, aqui na sua rádio preferida. Eu sou o Diego Almeida, te fazendo companhia nesse dia de muito louvor e de muita adoração. Já quero te convidar a estarmos juntos nesse momento, adorando ao nosso Senhor com muita fé. Vamos lá? A nossa primeira sequência de louvores já está pronta.
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2: Você está sintonizado aqui no Adoração Máxima. Não sai daí que vamos para um breve intervalo, mas já já estaremos de volta.
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4: 17 horas e 16 minutos.
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7: Você sabia que um prato de feijoada leva de 6 a 8 horas para ser digerido em nosso estômago? Então, pega leve.
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2: Voltando com mais um bloco do nosso Adoração Máxima. Esse bloco tem muita coisa boa para você que quer adorar a Deus, para você que quer buscar mais da presença dele. Então, nesse momento, eu te convido a você ficar com a nossa próxima sequência de louvores, que eu tenho certeza que vai ajudar muito na sua vida espiritual. Então, confere aí a nossa próxima sequência de louvores, que já está pronta!
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1: Voltando com mais um bloco do Adoração Máxima, levando para você muito louvor e muita adoração para a sua vida, para o seu coração.
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1: Voltando com mais um bloco do Adoração Máxima, levando para você muito louvor e muita adoração para a sua vida, para o seu coração.
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2: E o programa dessa quinta-feira, ele já vai ficando por aqui. Muito obrigado pela sua presença e participação em mais um dia do nosso Adoração Máxima. Amanhã, sexta-feira, estamos de volta e eu estarei esperando por você. Fiquem todos com Deus e até amanhã. Tchau, tchau.
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7: Você sabe como surgiu a ideia de que derramar sal dá azar? Uma das razões é que o sal já foi muito valioso e difícil de ser obtido. Mas cada povo tem sua crença a respeito do assunto. Segundo uma antiga superstição norueguesa, a pessoa estaria condenada a derramar quantas lágrimas fossem necessárias para dissolver o sal derramado. Já os antigos alemães, franceses e americanos acreditavam que o ato de derramar sal estaria associado à manifestação do demônio.
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1: 18 horas e 50 minutos.
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6: Olá para você. Sejam muito bem-vindos ao Central do Esporte. Aqui o esporte é do começo ao fim. Notícias do seu time do coração, contratações e muito mais a partir de agora. Vem comigo!
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7: O Botafogo anunciou a contratação do técnico Tite, que assinou contrato com o clube até dezembro de 2028. A negociação avançou ao longo dos últimos dias, e o treinador chega para assumir o projeto da nova gestão da SAF Alvinegra. Tite estava sem clube desde março, quando deixou o Cruzeiro, e anteriormente comandou a seleção brasileira nas Copas do Mundo de 2018 e 2022, além de ter conquistado títulos importantes pelo Corinthians. A comissão técnica terá Matheus Bachi, filho de Tite, como auxiliar, e Fábio Maceredia na preparação física. Rodrigo Belão, que vinha comandando o Botafogo de forma interina, também permanecerá na comissão técnica permanente.
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7: O São Paulo está eliminado da Copa Sul-Americana. Jogando com o Morumbis lotado, o tricolor empatou em 1-1 com o Boca Juniors, mas não conseguiu reverter a derrota por 1-0 sofrida no jogo de ida, na Argentina. Lozano abriu o placar para os argentinos no segundo tempo, aproveitando uma falha defensiva, e Domingos Duarte deixou tudo igual aos 43 minutos, de cabeça. O São Paulo ainda teve um gol de Ryan Francisco anulado por impedimento, antes de buscar o empate, mas não conseguiu marcar o segundo gol que levaria a decisão para os pênaltis. Com o placar agregado de 2-1, o Boca Juniors avançou para a semifinal, onde enfrentará o Vasco. Eliminado, o São Paulo agora terá apenas o Campeonato Brasileiro pela frente e volta a campo no sábado contra o Internacional.
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7: O Vasco está na semifinal da Copa Sul-Americana. O Cruz Maltino venceu o Independiente Santa Fé por 2-0 em São Januário e garantiu a classificação após o empate sem gols no jogo de ida, na Colômbia. Bruno Duarte abriu o placar aos 36 minutos do primeiro tempo, enquanto David, de cabeça, marcou o segundo na etapa final. Com a classificação, o Vasco volta a disputar uma semifinal continental após 15 anos. O adversário será o Boca Juniors, que eliminou o São Paulo após empate por 1-1 no Morumbis e vitória argentina por 1-0 no jogo de ida. As semifinais estão previstas para semanas de 14 e 21 de outubro, e o Vasco não poderá utilizar São Januário na competição, já que o estádio não atende à capacidade mínima exigida pela Conmebol para essa fase.
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8: O Fluminense está classificado para a semifinal da Libertadores, mesmo após perder por 2-1 para o Platense na Argentina. O tricolor entrou em campo com a vantagem de 2-0 conquistada no Maracanã, mas sofreu dois gols no primeiro tempo, marcados por Maineiro e Sepúlveda, que deixaram o confronto empatado no placar agregado. Na segunda etapa, o Fluminense reagiu e marcou com Canóbio, após jogada de Hulk, diminuindo o prejuízo e retomando a vantagem na soma dos dois jogos. O goleiro Fábio também foi decisivo, com grandes defesas nos minutos finais para evitar uma nova virada. Com o agregado em 3-2, o Flu avançou.
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9: O Barcelona goleou o Racing Santander por 7-2 no Camp Nou pela sexta rodada do Campeonato Espanhol. Rafinha foi o grande destaque da partida, com 3 gols, enquanto João Cancelo também marcou e Villalibre fez um gol contra. Maguette Gueye e Zabiri descontaram para o Racing, que não conseguiu acompanhar o ritmo do time catalão. Com o resultado, o Barcelona mantém 100% de aproveitamento, com 6 vitórias em 6 partidas, e chega aos 18 pontos na liderança do campeonato. Rafinha também assumiu a artilharia isolada da competição, agora com 9 gols. Gabriel Jesus marcou um golaço no segundo tempo, e Lamine Yamal fechou a goleada nos acréscimos, depois de desperdiçar um pênalti durante a partida.
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10: Diego Forlán anunciou sua primeira convocação como técnico da seleção uruguaia. A lista tem 26 jogadores para os amistosos contra Japão, Coreia do Sul e Índia, que serão os primeiros compromissos da Celeste sob o comando do ex-jogador. Entre os convocados estão nomes conhecidos do futebol brasileiro, como Arrascaeta e Varela, do Flamengo, e Piquerez, do Palmeiras. A equipe uruguaia começa essa nova etapa após a Copa do Mundo de 2026, e Forlán terá sua primeira partida no dia 24 de setembro, contra o Japão. Depois, o Uruguai enfrenta a Coreia do Sul no dia 28 e encerra a sequência contra a Índia, em 6 de outubro. A pré-vista divulgada anteriormente tinha 46 jogadores, mas apenas 26 foram chamados para os amistosos.
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14: Alô você! Oi turma! Alô Brasil, tô chegando! Quinta-feira, dia 17 de setembro, muito prazer, eu sou o Silva Júnior, o seu amigo bem informado, o cara que gosta de desfilar o veneno tá na área! E o Fofoqueira está invadindo seu daio e trazendo pra você os babadinhos de momento! E eu já começo trazendo uma sobre a advogada e criadora de conteúdo, Jordana Moraes, que foi anunciada como a nova contratada da Record. A ex-participante do Big Brother Brasil 26 chega à emissora paulista para atuar como apresentadora da Link TV, canal voltado a produções de entretenimento e projetos digitais multiplataforma. O anúncio oficial foi feito pelas redes sociais da plataforma, que deu as boas-vindas à comunicadora, destacando a chegada de novos formatos e atrações na grade. A Link TV integra a divisão de entretenimento do Grupo Paulista, mantendo forte sinergia com projetos do Link Podcast. Nas redes sociais, Jordana celebrou a oportunidade na televisão aberta e agradeceu a direção do canal pela confiança. A Record ainda não definiu a data de estreia da nova contratada, nem o formato exato dos programas que ficarão sob o comando na atração. Eita, nós! Eu aumento, mas não invento. Daqui a pouco tem mais um babadinho, segura!
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0: Chega junto. É isso aí, gente. Começando mais um Chega Junto. Obrigado pela tua sintonia, pela tua audiência. Chega junto nessa quinta-feira. Pede passagem pra você ouvir, curtir as melhores aqui no nosso Chega Junto.
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0: Isso é Chega Junto, minha gente! É só sucesso pra você! Não toque no seu rádio, a gente volta já depois do intervalo!
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3: Vai estrear no dia 3 de dezembro na Netflix o seriado Orgulho e Preconceito. Os 6 episódios serão lançados simultaneamente e o serviço de streaming divulgou imagens oficiais da série. O roteiro é baseado na obra de Jane Austen e se passa no século XIX.
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8: Olá, tudo bem? Chegando para você o nosso Esporte Agora desta quinta com a minha apresentação, locutora Patrícia. E o goleiro Vozinha voltou a ficar em evidência no mundo do futebol, mas não...

0: não por defesas importantes como fez na Copa. Recentemente, o cabo-verdiano sofreu seu primeiro gol atuando pelo Colo-Colo. O contrato de Vozinha, inclusive, está na reta final. O cabo-verdiano assinou com o Colo-Colo em agosto e firmou vínculo de apenas 6 meses. Isso significa que ele deve jogar apenas a reta final do campeonato chileno. Faltam 7 rodadas e a Copa do Chile pelo clube, a menos que renove.
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2: 19h20.
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0: façam muito barulho, senhoras e senhores. Glória Groove!
1: Sorriso no pagode.
0: Ouça!
1: Tamo junto, Bruno. Obrigado,
0: lindo
1: Sorriso.
0: Demais, lindo demais.
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0: Daquele jeitão, Pregão?
1: Daquele jeito que a gente gosta.

0: seja isso.
1: 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A gente volta já depois do intervalo.
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1: Isso é Chega Junto, minha gente. Uma sequência top tá chegando pra você ouvir, curtir.
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4: Luan Santana e Léo Foguete. Luan City Festival São Paulo. 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
1: Muito obrigado, São Paulo!
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0: Muito bem, gente. Essas são as últimas de hoje dessa quinta-feira aqui. Abençoada, linda demais. E a gente volta amanhã na sexta pra encerrar a semana. Não sai daí, não. Tá chegando mais um campeão aqui na Mais Ouvida. E a gente volta amanhã.
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3: E estreante no calendário da Fórmula 1, o Grande Prêmio da Espanha, realizado no último fim de semana, foi cercado de expectativas por seu nível de dificuldade. Porém, dentro das pistas, a etapa deixou uma impressão diferente e gerou reclamações de pilotos e equipes, principalmente pela dificuldade para realizar ultrapassagens. O vencedor da corrida, o italiano Kimi Antonelli, da Mercedes, avaliou que o traçado não estimulou os pilotos a tentarem manobras para ganhar posições. Segundo o líder do campeonato, qualquer tentativa um pouco mais arriscada poderia resultar em uma colisão.
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5: Agora as previsões para Áries, Touro e Gêmeos. Signo de Áries.
2: Nascidos entre 21 de março a 20 de abril.
6: Áries, a quinta-feira pode trazer uma oportunidade que chega disfarçada de problema. Antes de reclamar, olhe com atenção. Talvez exista uma saída bem interessante aí. No amor, uma conversa inesperada pode mudar o jeito como você enxerga o crush. Hoje, coragem com um pouquinho de cautela é a combinação certa.
5: Signo de Touro.
2: Nascidos entre 21 de abril a 21 de maio.
6: Touro, o dia favorece reencontros e conversas que estavam sendo adiadas. Uma pessoa pode aparecer com uma proposta que merece ser analisada com carinho. No amor, você pode perceber que está mais interessado do que queria admitir. Só não faça promessa no calor do momento.
5: Signo de Gêmeos.
2: Nascidos entre 22 de maio a 21 de junho.
6: Gêmeos, sua quinta-feira tem tudo para ser movimentada, principalmente por causa de uma notícia ou convite de última hora. Aproveite a novidade, mas confira os detalhes antes de embarcar. No amor, uma conversa pode começar na amizade e terminar com um clima diferente. E aí, será que tem romance no ar?
5: Já voltamos com as previsões para Câncer, Leão e Virgem.

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2: 19 horas e 58 minutos.
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5: Olá, como você tá? Tudo bem por aí? Começa agora o Nitro Music aqui pela sua melhor rádio. Eu sou Bia Ibsen e nós ficaremos juntos por uma hora conferindo só as melhores aí do flashback. Afinal, como eu sempre digo, relembrar é viver e aqui você relembra as melhores.
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0: os profissionais. A apresentação final da turnê será realizada em Campinas, nesta próxima sexta-feira, dia 18 de setembro. Em vídeo publicado no Instagram, o ex-participante do Big Brother Brasil explicou que faz questão de realizar o evento para encerrar a trajetória diretamente ao lado dos fãs que acompanharam o lançamento de seus álbuns ao longo dos anos. A decisão ocorre em um momento de reestruturação para o artista, que já havia compartilhado publicamente desafios financeiros. Fiuk afirmou sentir necessidade de ingressar em uma nova área profissional, deixando o cenário artístico em segundo plano. Rapaz, daqui a pouco eu volto com o último assunto de hoje. Não desgruda!
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5: Fala, gente, tudo bem? Nós estamos chegando aqui na nossa rádio. Que delícia, maravilha de quinta-feira, né, Chuchu? Véspera de final de semana, coisa boa. Hoje, dia 17 de setembro de 2026. Muito bom estar aqui, eu sou o Cauê. E agora tem Fofocando. A gente vai saber quais são os destaques do mundo dos famosos nessa maravilha de quinta-feira. Vamos começar? A primeira de hoje é sobre a Ana Maria Braga. Gente, a Ana, apresentadora do Mais Você, lá da Globo, levou um baita susto nesta quarta-feira. Ela contou que dormiu com o ar-condicionado ligado durante a noite e acordou com os olhos extremamente secos e irritados, chegando a chorar de tanto desconforto. No começo do programa ontem, a Ana explicou que deixou o aparelho ligado por causa do frio em São Paulo e acabou esquecendo de desligar. Segundo ela, o ressecamento atingiu os olhos e provocou muita dor. A apresentadora aproveitou o episódio para fazer um alerta para quem costuma dormir com o ar-condicionado quente ligado durante o inverno. Ela recomendou atenção à umidade do ambiente e disse que no caso dela o problema chegou a atingir a córnea. E o susto foi daqueles, viu? Ana contou que precisou de atendimento de um oftalmologista em caráter de urgência e agradeceu inclusive o médico Rubens Belfort, que foi ajudá-la. Apesar do episódio, Ana ficou bem, conseguiu apresentar o programa normalmente. Bom, fica aí a dica da própria Ana, né? Cuidado com o ar-condicionado quente durante a noite, porque aparentemente até o sono de inverno pode acabar acordando a pessoa e com lágrimas nos olhos. É, menino, desse jeito. E ó, o nosso Fofocando vai voltar daqui a pouquinho para contar para você sobre uma conquista da ex-paniquete Nicole Bounce. Ela tá de carro novo, hein, gente? Quarentão de idade e comprou um carro de mais de R$1 milhão. É, daqui a pouco eu conto, continue aqui na nossa rádio, a gente se fala a qualquer momento.
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4: 20:41.
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1: E agora é o BYY, vou indo nessa. Muito obrigada pela companhia, obrigada pela sua audiência. Lembrando que amanhã tem mais. Beijo pra você, fica com Deus, um abraço, tchau, tchau.
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3: Fala, meus amores, minhas amoras, tudo bem, Chuchu? Como é que passou? Tudo certo? Beleza? Hoje, quinta-feira, véspera de final de semana, dia 17 de setembro. Vamos lá para a segunda de hoje do Fofocando, que é sobre a ex-paniquete, a Nicole Bauns. Hoje todo mundo é influenciadora, né? E ela tá de carro novo, viu? Aos 40 anos, a apresentadora e influenciadora surpreendeu os seguidores ao mostrar a sua nova aquisição. Uma Range Rover Sport 2026, zero quilômetro, que tem preço inicial no Brasil acima dos R$1.150.000, viu? O curioso foi descobrir por que a Nicole escolheu justamente esse modelo. Segundo ela, ela sempre sonhou com o carro por causa de um detalhe bem específico: a maçaneta. E claro, tinha que ser preto, né? A Nicole contou que é apaixonada por carros, mas segurou o sonho por um tempo para priorizar investimentos no seu famoso sítio, onde mantém vários animais. Ela explicou que primeiro preferiu cuidar da casa, das obras, dos bichinhos e agora, então, realizar o sonho de comprar o carro dos sonhos. Agora realizou, toda feliz, ela chamou o veículo de seu novo brinquedo e comemorou a conquista com os seguidores. E ó, vamos combinar, hein? Tem gente que sonha com um carro novo. A Nicole sonha até com a maçaneta, viu? Quando finalmente compra, já leva a Range Rover inteira. Eita, nós. Só a maçaneta desse carro deve custar, né? Imagina. E o nosso Fofocando volta já com a última de hoje para falar da Deolane Bezerra. Gente, ela tá presa e, segundo informações, tá criando uma história para se tornar uma série de TV. Como assim? Ou até um filme. Eu vou contar pra vocês, continue aqui, a gente volta daqui a pouco, a qualquer momento.
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